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1: Agora 2 horas em Brasília, este é o Nacional Notícias com o destaque do momento. O Tribunal Regional Eleitoral de Alagoas promove hoje uma ação especial de treinamento para eleitores e eleitoras, em especial idosos, na Orla de Maceió. As informações agora com Madison Euler, ao vivo. Boa tarde para você, Madison.
2: Olá, uma boa tarde para você e para os ouvintes da Nacional. Olha, em Maceió, o chamado rolê com a Pilili, os servidores do TRE alagoanos, acompanhados da mascote das eleições, a Pilili, estão percorrendo vários pontos da capital alagoana, promovendo aí essas ações de treinamento para eleitoras e eleitoras. E neste domingo, o local escolhido é a Orla de Maceió, na rua fechada, na Ponta Verde, uma praia da Orla, com foco no público idoso. As eleitoras e os eleitores, eles estão utilizando a urna eletrônica para simular o momento da votação e conhecer melhor esse passo a passo para o dia da eleição. Os servidores do tribunal também estão disponíveis, tirando dúvidas e prestando orientações sobre o processo eleitoral, além de distribuir as chamadas colinhas eleitorais, que podem ser preenchidas com os números das candidaturas escolhidas pelo eleitor e levadas para a cabine de votação no dia da eleição. Essa iniciativa, ela quer facilitar o momento do voto e ajudar para uma votação mais tranquila e ágil, já que no pleito do próximo dia 4 de outubro vão ser 6 escolhas aí na sequência de deputado federal, deputado estadual ou distrital, senador primeira vaga, senador segunda vaga, governador e presidente da República. Lembrando que no Instagram do Tribunal Regional de Alagoas é possível saber onde o rolê com a Pilili vai circular nos próximos dias. Volto com vocês.

0: no estúdio.
1: Obrigada, Matos. Agora 1 da tarde, 2 minutos. Esse foi o Nacional Notíssima. Próxima edição às 2.
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ouviu Leãozinho, Roberta Campos, Música Veloso, Os Titãs de Nando Reis e Tony Bellotto, e Petúnia Resedá, Simone Zélia Duncan, de Gonzaguinha. Agora 1h49, seguimos com Lucas Santana, Partículas de Amor. Na sequência, tem Dulce Quintal para os que estão em casa.

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1: Agora são 14h em Brasília. Boa tarde, eu sou Osama El Gauri e este é o Nacional Notícias com o destaque.

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Olá, gente querida, boa tarde para todas as cidades. Você ligadinho na Rádio Nacional Tabatinga FM 96,1, começamos agora a Cultura Ativa, a partir de Tabatinga, no Amazonas, para o público da região amazônica. Eu, Otto Farias, na sua companhia, trazendo o melhor da música da região amazônica e todo esse universo sonoro desse pulmão do mundo chamado Amazônia. Apresentação, produção e operação de Otto Farias. Coordenação, Mislene Ferreira. Carlos Sena, gerente das rádios Nacional. E a entrevistada de hoje é da capital do estado do Amazonas, Elisa Maia, cantora e compositora, quando participou desde criança de corais, mais tarde sendo regente. Aos 21 anos, iniciou sua trajetória artística, integrando a banda amazonense de reggae Johnny Jack mesclado. Teremos os quadros Agenda Cultural, Cultural em Notícia e Canção Preferida. E agora vamos trazer a primeira música do programa Gêmeos de Nome. Eliana Prentes interpreta a música de Walter Fernandes. Gêmeos de Nome está no álbum Tudo em Movimento, lançado em 2013. A cantora e compositora amazonense Eliana Prentes é uma daquelas vozes do Brasil profundo, forjada na periferia cultural do país que surpreendeu Sudeste Maravilha, o ainda centro da indústria cultural brasileira, entre o final dos anos 90 e o início dos anos 2000. Ouça agora Gêmeos de Nome.

Você ouviu Gnome, na voz da cantora Eliana Prentes, que conquistou a admiração de público e crítica. 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

Antônio Moura lança livro de poemas. Ruptura e continuidade se entrecruzam em movimentos simultâneos e ambíguos que se conectam e dialogam com a tradição e com o que, durante o século XX, se convencionou chamar de vanguarda tal da linguagem. É assim que o poeta Antônio Moura classifica Caos Cosmo, o seu mais recente livro de poemas, lançado pela editora Arribaçá. E isso não é diferente no caso da poesia e da minha poesia em particular, mas também não desaparece. Só que de uma forma mais sutil após a abertura de um novo campo poético, daí a sua condição ambígua de ruptura e continuidade. Fecha aspas, explica o poeta ao informar que Caos Cosmo se insere nesse movimento interno da obra, cujo título sugere, entre outras coisas, o encontro, as e a harmonia que não prescinde de uma dimensão política. A primeira informação para você aqui no programa Cultura Ativa. Agora vamos ouvir a segunda música, Sol de Setembro, composição de Elisa Maia, Dança Sozinha Sessions, lançado em 2023. Essa canção é da nossa entrevistada de hoje. Vamos ouvir Sol de Setembro.

0: Você ouviu Sol de Setembro, de Elisa Maia. Ela iniciou seus aprendizados no Centro de Artes da Universidade Federal do Amazonas, onde durante 10 anos estudou piano, flauta e violão. É o que ela vai nos detalhar na entrevista.
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0: Bom, gente, a nossa entrevistada de hoje é a cantora, compositora Elisa Maia, amazonense, natural de Manaus. Ela que tem as suas raízes negras, é uma incansável artista. Elisa Maia lançou seu EP Ser da Cidade no ano de 2013. E naquele mesmo ano fez várias turnês em 6 capitais da Amazônia. Elisa começou a cantar na igreja, além de cantora, também é. Elisa, seja bem-vinda ao programa Cultura Ativa, tudo bem?
2: Olá, tudo bem? Boa tarde a todos. Prazer estar aqui falando com você, Otto.
0: Que maravilha, eu que agradeço, viu? É uma satisfação mesmo.
2: Satisfação minha também.
0: Elisa, então, é aqui. Você começou a cantar na igreja. Nos conte essa história. Como foi que você começou o seu lado artístico?
2: A minha família tem uma relação assim, com a música bem íntima mesmo. Eu nasci numa família evangélica, tanto por parte da minha mãe quanto do meu pai. E os dois cantavam na igreja bem antes de eu nascer, assim, tipo... E uma paixão mesmo de terem feito aula de música, aula de canto e tal, participado de corais. Então eu já nasci meio que nesse ambiente. A minha mãe, ela... É uma história recente até de resgatar isso, né? Porque a minha mãe cantava na igreja quase todos os domingos. Ela era aquela pessoa que comprava os discos na época, né? Nos anos 80, né? No início dos anos 80, ela comprava os cassetes dos artistas gospel, né? Dos cantores evangélicos. E ensaiava em casa durante a semana. Eu não sei se alguém está habituado com esse universo, né, do meio gospel, do meio evangélico, mas os artistas evangélicos, não sei agora como é que é, mas eles faziam o disco e faziam o playback do disco, porque isso era uma forma de, tipo, essa música foi divulgada nas igrejas com as pessoas da igreja cantando. Então a minha mãe comprava esses playbacks, né, comprava os discos ou os cassetes.

0: ver com essa vivência na igreja mesmo.
1: Que maravilha, viu? Parabéns, viu? Essa influência foi muito forte, não foi, Elisa?
0: Demais, demais. Eu, mais tarde, né, minha família me colocou para estudar música. Meus pais, como era uma paixão deles também, tipo, quando teve uma oportunidade, eu, com 8 anos, eles me colocaram para estudar música no Centro de Artes da Universidade do Amazonas, que a gente conhece aqui em Manaus como CAUA. E era uma espécie de curso integral. Então, eu comecei com 8 anos e fui até os 17 num estudo progressivo. Assim. Então, eu passei aula de teoria, de percepção musical, de aí até a parte dos conhecimentos. Então, eu estudei um pouco de flauta, de violão, mas durante um bom tempo eu estudei piano. E com isso também tinha aulas de canto e tal, até os 17 anos. E aí, só que tudo isso que eu estudava, no final das contas, era também de alguma forma para servir de apoio para a igreja também, né? Então, eu muito nova, por exemplo, regi corais na igreja, montava grupo para cantar, cantava ali no grupo de louvor e tal. E eu até brinco que o jeito que hoje eu componho, né, o jeito como eu entendo música, vem muito também dessa influência do jeito que a música na igreja funciona, né, da estrutura de estrofe, refrão. Porque a gente lia isso, né, nos binários ali, que é o comum da igreja, né, que você tem um livrinho ali de músicas. Então tem uma memória muito fotográfica de como a música se apresentava para mim e como ela até hoje funciona na minha cabeça e como eu componho e tal. É isso.
1: Que maravilha. Quem são as suas influências musicais atualmente?
0: Atualmente? Olha... é muito legal hoje, porque eu não sou tão nova, né? Eu já tô com 43 anos. mas é porque eu convivo com pessoas muito mais jovens do que eu. Nossa. E é muito legal perceber como artistas mais jovens, inclusive hoje, são referências para mim, são influências para mim. É, se a gente for pensar, inclusive, na música negra, eu ali nos anos 80 e 90, eu não tinha muita referência de música negra, apesar do meu pai ser negro e a gente se entender como pessoas negras desde sempre. Mas hoje em dia, por exemplo, sei lá, tem a Lineker, que é uma grande referência, tem a Luna, Larissa Luz, Mamundi, todas mulheres cantoras, compositoras, produtoras musicais também, né, que são, principalmente que são artistas muito singulares naquilo que fazem, né, ocupam um lugar hoje na música brasileira muito particular cada uma, então elas são muito referências pro meu trabalho hoje, assim, coisa que há 10 anos, 15 anos atrás a gente não tinha muito. Essa é a realidade, assim. Eu tenho influências mais antigas, uma fase também na adolescência, eu fui uma adolescente roqueirinha também, apesar da música da igreja, apesar da música clássica que eu estudava na escola, mas aí veio também aquela fase roqueira, então eu tenho muita referência dessa música dos anos 90, de rock dos anos 90, que é muito de artistas brancos e gringos, inclusive, né, artistas americanos ou da Inglaterra, então é muito legal chegar agora, assim, na fase adulta mesmo, e perceber que tem outras referências pairando e de pessoas parecidas comigo, na verdade. Isso é muito legal.
1: Beleza, olha que bacana. Então você tem aí uma influência de vários artistas, né? Então, sim, parabéns mesmo. E o artista, para ele ser completo, ele precisa ouvir um pouco de tudo, né, isso, Elisa?
0: Nos tempos de hoje, precisa muito dominar várias áreas.
1: Elisa, e aí você lançou, em 2013, o seu primeiro EP. Que maravilha! Fala um pouquinho também sobre esse trabalho maravilhoso.
0: Sim, eu, na verdade, comecei a cantar profissionalmente mesmo, na música. Eu já tinha 21 anos, com uma banda que existe até hoje aqui em Manaus, que é uma banda de reggae chamada Johnny Jack Mesclado. Eu gravei 2 álbuns com essa banda, mas eu era backing vocal e compositora também, e falava ali no meio do show e tal. Mas saí da banda depois de 8 anos, e eu demorei um tempo ainda para amadurecer o que seria o meu trabalho no solo. E quando foi em 2013, eu lancei o Mundo, o professor musical lá de Belém, bem conhecido, um cara muito inventivo, e eu fui pra lá produzir o meu EP, porque naquele momento

0: momento, assim, 2013, eu sentia que não tinha muita gente aqui em Manaus que costurasse as minhas roupas. Em 2013, eu passei ali um mês lá em Belém e era pra ter voltado, porque na verdade esse EP era pra ter virado um álbum maior. Mas a vida foi acontecendo, eu fui também trabalhando com produção cultural, porque é isso, né? No meio de você trabalhar com música, como você falou antes, o artista ele precisa desenvolver outras habilidades. A Gascon, virei também produtora cultural. Eu faço, faço parte de uma associação, que é o Coletivo de Fusão. Aliás, muito bem na época esse EP, o Ser da Cidade. Assim, até hoje, são músicas que me acompanham nos shows.
1: Então, Elisa Maia, vamos falar sobre os artistas da nossa Amazônia, né? Me refiro dos estados que compõem a região amazônica. Como você vê, Elisa, a musicalidade, será que a música dos artistas da Amazônia, da região amazônica, precisa ser mais divulgada?
0: Estamos num momento em que a gente tem uma diversidade, uma pluralidade enorme, não só de gêneros musicais, mas de referências musicais na Amazônia, como em qualquer outra região, assim, né? Você tem de rap a rock, a MPB, a música pop. Eu acho que tem música para todos os gostos e para todas as prateleiras do mercado da música no Brasil, na Amazônia. O que a gente tem, talvez, é um desafio mesmo histórico de como fazer essa música chegar ali a ser massivamente ouvida, porque eu acho que são problemas estruturais mesmo, sabe? Eu acho que o artista da Amazônia, muitas vezes, ele precisa se deslocar para o sudeste do país, né, para divulgar sua música, porque existe, talvez, uma questão mesmo estrutural de invisibilidade para essa música produzida na Amazônia, porque é para todos os aspectos, né? Eu acho que o resto do país, vou colocar a Amazônia aqui como centro e colocar tudo depois como o resto do país, deve muito à Amazônia e não sabe nada sobre a Amazônia, porque muitas vezes nem se interessa, né? Então, eu acho que a música em si, a nossa produção artística e cultural, ela não deve em nada. Ela tem muito a oferecer. E mesmo quando ela traz lembram algum tipo de regionalidade, a gente não pode deixar de considerar o quanto isso deveria ser valorizado, por exemplo. Ano passado eu participei de uma... Eu sou produtora cultural também, né? Então, de vez em quando, me chamam para curadorias. E eu participei de uma curadoria no passado, exatamente para selecionar artistas da Amazônia Legal. E olha, eu vi tanto trabalho que eu não conhecia e que eu sinto que poderia ser música popular do Brasil inteiro, sabe? Desde o carimbó lá do Pará até música, sei lá, de artistas da MPB do Acre, entendeu? Então, assim, eu acho que é isso. A Amazônia serve muito bem uma variedade de gêneros musicais e de artistas para todos os gostos. O que a gente precisa é de disposição mesmo do público e de quem investe também. A gente está falando também de o quanto da música também, que é super massificada, porque tem dinheiro investido, né? Então, o que precisa é redistribuir esse recurso aí para divulgar essa música.
1: Bom, Elisa, como você começou a compor as suas canções? Como você se descobriu como compositora também?
0: Então, como eu falei antes, né? Eu comecei a cantar numa banda de reggae. E apesar de eu ter estudado música e vivido música durante quase toda a minha vida, mas eu só fui mesmo começar a compor ou despertar para a ideia de que eu poderia compor quando eu entrei para bandas de reggae. Porque aí eu, de fato, conheci pessoas que faziam sua própria música, né? A banda, até hoje, a Johnny Jack Mesclado, é uma banda autoral, que tem o Fred Mesclado, que é o baixista da banda, que é o principal compositor. Então, quando eu comecei a fazer

0: vivência com a banda, poxa, talvez eu saiba completamente, porque eu sei tocar um instrumento, entendo aqui da lógica, né, de... entendo da lógica, e aí foi um exercício também, e hoje eu até falo assim, sabe, eu acho que é muito isso, né, que você convive, você passa uma vida ouvindo música de outras pessoas, cantando música de outras pessoas, até você conhecer alguém que compõe, e compõe de um jeito que você fala, talvez eu saiba fazer. E aí eu costumo dizer que eu não estaria hoje aqui, depois de mais de 20 anos, né, trabalhando com música e me sentindo disposta e viva ainda, né, lançando coisas, apresentando coisas novas, se não fosse a partir da minha própria música, se não fosse a partir da minha leitura de mundo, né? E, tipo, essa coisa da composição, ela tá muito aqui... eu tô falando com você agora, por exemplo, dentro do meu quarto. Então, dentro do meu quarto tem um violão, tem um piano, tem um teclado. Tá todo o meu universo da música que tá na minha cabeça, tá aqui também no alcance da minha mão. Então, o tempo todo tem ideia, o tempo todo pega um instrumento, registra uma ideia, escreve uma coisa, cantarola outra. Eu acho que eu não seria cantora até agora, se não fosse por causa da minha própria música, eu compor a minha música.
1: Certo. E quais são as suas músicas preferidas das suas composições?
0: Eu lancei o meu EP em 2013, que são 5 músicas compostas por mim, e eram músicas que eu já tinha composto fazia um tempo, então agora de 2020 para 2023 eu lancei músicas novas também compostas por mim. Sol de Setembro é uma música muito importante, porque que é uma música que eu lancei em 2020, porque é uma música que, quando eu falo esse título aqui na Amazônia, todo mundo vai entender que sol é esse, né? Porque setembro é o auge do nosso verão amazônico, onde não chove, né? Então tudo que a gente vive aqui fica mais intenso debaixo desse sol que queima a gente, né? Que arde. E aí é interessante, porque toda vez que eu vou cantar essa música fora da Amazônia, eu tenho que explicar um pouco esse contexto. Então é uma música que eu gosto muito e que as pessoas gostam muito também, Sol de Setembro. Mas Beleza, que foi a última que eu lancei ano passado, ela é uma música muito particular sobre afirmação de identidade, né? De olhar para si mesmo e reconhecer beleza no que você é, na sua natureza, mesmo que isso às vezes me cause alguma dor, me cause algum desconforto, né? Que eu acho que a existência humana é um pouco sobre isso, né? Sobre prazer e agonia, quando eu falo na música. Tem alguma beleza nessa dicotomia aí. Então acho que essas duas músicas são importantes porque é isso, assim, né? Uma fala das emoções no contexto da Amazônia e a outra fala dessas emoções nesse corpo também que está aqui, né? É isso.
1: E você fez a sua turnê também nas capitais da região amazônica, certo?
0: Quando eu lancei meu EP em 2013, eu também passei um edital que foi do Banco da Amazônia, o BASA, que era uma turnê exatamente pelas 6 capitais da Amazônia. A única capital que não estava incluída, e hoje tenho que cumprir isso daí, foi Palmas, no Tocantins. Mas eu fiz Manaus, Boa Vista, Porto Velho, Rio Branco e Belém, Macapá. E foi muito massa, assim, porque foi em 10 dias, então foi bem tenso, bem corrido, mas foi muito massa, assim.
1: Elisa, foi uma maravilha conversar com você, foi maravilhoso. Hoje você abrilhantou esse programa, você é uma pessoa muito, mas muito especial mesmo. Parabéns, né?
0: Ai, obrigada.
1: Parabéns pelo sucesso, né? Parabéns pelas composições.
0: Obrigada. Eu que agradeço, Otto. Estou sempre aqui à disposição. Um prazer, uma satisfação falar com os seus ouvintes. Espero que todo mundo tenha curtido o nosso bate-papo.
1: Tá certo. Um forte abraço e até uma outra oportunidade.
0: Abraço, querido.
1: Muito bem, aí portanto, minha gente, a entrevista com Elisa Maia. E é dela mais uma música que nós vamos tocar nesse momento. Beleza, mais uma canção linda, então, dessa grande artista manauara que esbanja talento, que em 2023 lançou a música Beleza.

Beleza, você acabou de ouvir essa grande cantora, né? Com a música chamada Beleza. Tá gostando do programa Cultura Ativa? De onde você nos ouve? Participe com sugestões, pedido da sua música preferida amazônica e sugestões de entrevista com artistas do seu estado na Amazônia. Isso mesmo, o programa Cultura Ativa é uma produção da Rádio Nacional do Alto Solimões em Tabatinga, Amazonas, para todo o Brasil, em transmissão pelas rádios nacional, emissoras da empresa Brasil de Comunicação. E agora vamos trazendo mais uma música que se chama Fronteiras, composição de Nelber Uchoa. A música está no álbum Fronteiras. Nelber Uchoa começou a cantar em programas de auditório aos 3 anos de idade. Desde quando sua voz começou a mudar, resolveu aprender o violão, passando a compor a sério a partir dos 18 anos. Ouça a música Fronteiras.

0: Muito bem, você acabou de ouvir então a música Fronteiras, na voz do cantor Nelber Uchoa, com mais de uma dezena de discos na bagagem, entre álbum solo e em parceria com outros artistas. Nelber Uchoa é um dos patrimônios vivos da música roraimense e amazônica, chegando a fazer até mesmo, gente, olha só, de sua própria casa, um centro cultural na cidade de Boa Vista. Bacana, então parabéns a este grande artista chamado Nelber Uchoa. E você está acompanhando o programa Cultura Ativa.
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0: Vamos lá então, trazendo as informações nesse momento. Comissão aprova projeto que aumenta os prazos de incentivos fiscais para o cinema brasileiro até 2029. A repórter Laís Menezes tem mais detalhes da medida.
2: A Comissão de Cultura da Câmara aprovou o projeto de lei que prorroga por mais 5 anos os incentivos fiscais para o setor audiovisual brasileiro. Até 2029, o cinema poderá utilizar o regime especial de tributação para desenvolvimento da atividade de exibição cinematográfica. Conhecido como Recine, o regime é voltado para a expansão e modernização do parque cinematográfico brasileiro para cidades menores. De acordo com o programa, compras no mercado interno ou importações para criar ou melhorar salas de cinema são livres de impostos federais. Segundo a proposta que adia o fim do benefício fiscal para 2029, quem ficará responsável por avaliar e acompanhar os resultados é a Agência Nacional do Cinema, a ANCINE. Já as metas e objetivos a serem cumpridos por produtores, distribuidores e exibidores devem ser estabelecidos pelo governo por meio de decreto. O projeto de lei também expande para o fim de 2029 os incentivos fiscais da Lei do Audiovisual, que permite que pessoas físicas e jurídicas subtraiam do imposto de renda os valores que contribuíram com projetos de cinema aprovados pela ANCINE. Para a relatora do projeto na Comissão de Cultura, deputada Jandira Fegali, do PCdoB do Rio de Janeiro, a redução de custos de produção e distribuição pode aumentar o fluxo econômico do setor, contribuindo com a criação de projetos novos cada vez mais diversificados.
3: Na verdade, isso é a prorrogação de algo que já existe desde 2001, que é a prorrogação de incentivos à produção audiovisual independente, ao parque exibidor brasileiro e a possibilidade, de fato, a gente recuperar e compensar um segmento que sofreu muito durante a pandemia e que precisa ainda manter essa política para que esse setor tenha um seu regimento maior.
2: Da Rádio Câmara de Brasília, Thaís Menezes.
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0: Muito bem, gente, aí portanto, o quadro Cultural em Notícia.
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4: Boa tarde, meu querido amigo Otto. Boa tarde também a todos os ouvintes da rádio. Mais uma vez aqui, venho pedir uma música que se chama Querida, do cantor amazonense Helder Cruz. Gosto dessa música e tem um trecho na qual ele diz assim: porque quanto alguém faz falta, pode ter certeza que é amor. Vamos, portanto, então, nos deleitar, sentindo, recordando e, é claro, amando. Obrigada, tchau, tchau.
0: Obrigado, Débora. Meu muito obrigado mesmo pela sua participação e ótimo pedido musical. Bom, Débora, antes de tocarmos o seu pedido, quero convidar as pessoas que estão aí do outro lado do rádio, né? Você que está aí ouvindo o programa, para também participar no programa mandando sua mensagem de áudio pedindo a sua música preferida de cantores da região amazônica. Isso mesmo, porque a nossa região tem muitos cantores bons, né, que tem uma boa composição. Então, convido você, participe, mande sua mensagem para o WhatsApp DDD 97 98407 1680, repetindo DDD 97 98407 1680. E agora sim vamos ouvir a música Querida, composição de Helder Cruz, em parceria com Giovanna Povas. O cantor e compositor amazonense Helder Cruz lançou em 2023 o single Sentimento Bom. A música está disponível nas principais plataformas digitais. Acompanhe agora a música Querida, pedido de Débora.

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1: Que maravilha, gente, que música linda, né? Você acabou de ouvir Querida, composição de Helder Cruz, em parceria com Giovanna Povas, que hoje é chamada de Uma Povas. O cantor e compositor amazonense Helder Cruz lançou em 2023 o single Sentimento Bom. E essa música foi pedido da nossa querida amiga Débora. E você está acompanhando o programa Cultura Ativa. E é nesse ritmo que vamos na agenda cultural. Hoje eu quero falar de alguns pontos turísticos de Rio Branco, capital do estado do Acre. Quero começar pelo Museu da Maternidade. Trata-se de uma área verde revitalizada com teatro, ciclovia, bares e tranquilidade em pleno coração de Rio Branco. Um local para uma caminhada ou descanso. Isso mesmo, gente. Então, quando você for para o estado do Acre, na capital Rio Branco, por favor, vá visitar, então, o Museu da Maternidade. E aí também tem lá, no Rio Branco, Parque Ambiental Chico Mendes. É uma área com trilhas e animais em processo de readaptação à natureza. Fica a 8 quilômetros do centro e funciona como um centro de educação ambiental e preservação natural. Aí você vai ver muitas espécies amazônicas, como onças, macacos e serpentes. E ainda visitar o memorial dedicado ao ambientalista que dá nome ao parque. O parque funciona de terça a domingo, das 7 às 17 horas, e tem entrada gratuita. E continuando, gente, Museu da Borracha. Isso mesmo, o ciclo da borracha marcou a história da criação do Acre. E nesse museu você vai encontrar jornais, revistas, fotografias, documentos, utensílios e um acervo completo que fazem da visita uma verdadeira imersão na cultura local. E para a gente terminar, minha gente, eu quero, né, falar desse novo mercado velho. Isso mesmo. É isso mesmo, gente. Novo e velho. Velho, entre aspas, sempre foi seu nome, por causa da tradição do mercado popular. E o novo, né, veio depois da revitalização. É um ponto boêmio, onde as pessoas se encontram para um chope gelado e um petisco. Isso mesmo, gente. É também o lugar ideal para conhecer e comprar o artesanato local, cheio de madeiras e sementes diversas. É possível encontrar muitos produtos e remédios naturais, diretamente extraídos da floresta e da sabedoria indígena. Aí, portanto, minha gente, o quadro Agenda Cultural, então, é uma dica para você quando for visitar a cidade, né, a capital do estado do Acre, Rio Branco. Então, você também pode nos enviar a agenda cultural da sua cidade, na Amazônia Brasileira, nos espaços públicos e movimento popular. Mande para o e-mail altosolimões@ebc.com.br. Repetindo, altosolimões@ebc.com.br. É isso aí, gente querida. Então, aí, portanto, o quadro Agenda Cultural. E agora vamos ouvir mais uma música. E agora vamos ouvir Toada, composição de João Melo Faria, em parceria com Ronaldo Barbosa. Estou

falando uma das toadas mais clássicas do Festival Folclórico de Parintins e é do Boi Caprichoso. A toada se chama Vale do Javari. Essa toada é como se fosse o hino do Festival Folclórico de Parintins e é do Caprichoso, já que hoje o nosso entrevistado é da região do Vale do Javari. Isso mesmo. Eu estou falando do nosso entrevistado que é Abraão Nakua. Ele é da etnia Maticé. Vamos ouvir então Vale do Javari na voz do cantor Arlindo Júnior.

0: você está acompanhando o programa Cultura Ativa. Legal, gente, então é isso, né? Você acabou de ouvir a última música do programa Cultura Ativa de hoje. E eu quero dizer que foi muito bom, gente, ter a sua companhia em nosso programa Cultura Ativa, tá bom? Aqui na Rádio Nacional, meu muito obrigado. Nós nos despedimos agora, mas já fica nosso encontro marcado no mesmo horário para o próximo domingo. Espero você! Eu sou Otto Farias na apresentação e operação do programa. A coordenação é de Mislene Ferreira, Carlos Sena na gerência das rádios Nacional e Tiago Rigotto na gerência executiva das rádios EBC. Uma ótima tarde de domingo para você. A gente se encontra no próximo domingo. Um forte abraço, até lá!
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2: Agora são 3 horas em Brasília. Boa tarde, eu sou Osama El Gauri, este é o Nacional Notícias com os destaques do momento. O ministro do Supremo Tribunal Federal, Flávio Dino, deu prazo de 90 dias para que o governo federal revise as regras da Comissão de Valores Imobiliários após falhas em caso do Banco Master. A gente fala agora com Madison Euler, que tem os detalhes ao vivo para a gente. Boa tarde, Madison.
3: Eu chamo uma boa tarde para você e para os ouvintes. A Comissão de Valores Mobiliários é o órgão que regula, fiscaliza e desenvolve o mercado de capitais no país. E a decisão deste domingo do ministro Flávio Dino faz parte da ação na qual o ministro já determinou que a União elabore um plano emergencial para reestruturar o trabalho de fiscalização da Comissão de Valores Mobiliários, que é vinculada ao Ministério da Fazenda. Esse trabalho, que deverá ser conduzido pela pasta em conjunto com o Banco Central e o COAF, o Conselho de Controle de Atividades Financeiras, nesses próximos 90 dias. O ministro do Supremo cita ainda falhas apontadas pela Transparência Internacional, que enviou ao STF informações que mostram fragilidades nos controles internos da Comissão de Valores Mobiliários e que podem comprometer, inclusive, a independência funcional do órgão. Dino disse que há indícios do arquivamento de denúncias sem a realização de diligências mínimas e citou esse caso encaminhado em 2022, que antecipava com elevado grau de detalhamento, segundo o ministro, as irregularidades encontradas posteriormente no Banco Master. De acordo com Flávio Dino, a resolução aprovada em 2022 pela CVM permitiu a formação de estruturas de investimento em múltiplas camadas, sem limitação de teto, que é uma modalidade onde ocorre quando o fundo de investimento investe em outro fundo. Volto com você, Osama.
2: Tá certo, obrigado, Madison. Esse foi o Nacional Notícias. Boa tarde.
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Às 16h, a bola rolando, é Nacional transmitindo para você pela 28ª rodada do Brasileirão. É dia de Corinthians e Fluminense na Neoquímica Arena. Vamos estar juntos para você, trazendo todos os destaques e mais um jogaço no microfonaço no Brasil. De olho no que vai acontecer hoje na rodada. Palmeiras já empatou de manhã. Flamengo pode abrir 3 pontos de diferença hoje às 18h30, se vencer no Maracanã. Enfim, o Campeonato Brasileiro vai ganhando um outro formato em relação àquele que estava sendo previsto, estava sendo planejado. O Palmeiras, que esteve a 11 pontos à frente do Flamengo, pode estar 3 atrás agora, em coisa de 5, 6 rodadas aí, para você ver como é o futebol e essa fórmula fantástica de 3 pontos que acabam mexendo com a tabela. 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

0: horas e 34 minutos em São Paulo, 68% umidade relativa no ar, 23 graus de temperatura em Itaquera, na Zona Leste. Vamos começar a mexer com os donos da notícia. Vem aí, os caras que dominam o microfone e trazem na ponta dos dedos as emoções das notícias do futebol. Eu vou abrir o vestiário do Corinthians, que nesse momento faz seu trabalho de aquecimento no gramado do Daniel Química Arena. Está chegando mais um cracaço do nosso timaço.
1: Salve o Corinthians, Rafael Monteiro.
0: Fala, Rafinha, boa tarde.
2: Boa tarde, grande abraço, Andrezão. Grande abraço aos amigos ligados no show de bola nacional. O Corinthians vem de 5 derrotas consecutivas no Campeonato Brasileiro e eliminação na Copa Libertadores da América. O time paulista precisa vencer para se distanciar da zona de rebaixamento. No momento, o time paulista está a 3 pontos do Grêmio, primeiro clube da zona de rebaixamento. Sobre o time que começa jogando, o técnico Fernando Diniz começa com Memphis Depay, que perdeu o pênalti decisivo na Libertadores.
0: Beleza pura! Eu vou direto para o lado tricolor do Flusão. Os destaques do Flusão aí, Rafa.
1: Sou tricolor de coração.
2: Já o Fluminense, Andrezão, chega à Neoquímica Arena após classificar para as semifinais da Copa Libertadores da América. Em caso de vitória logo mais, fora de casa, o tricolor salta da 5ª para a 3ª colocação do Campeonato Brasileiro. Sobre a equipe titular, Serna, Canobi e Hulk formam o trio de ataque.
0: Ele vai refrescar o meu gogó durante 90 minutos de bola rolando. É inteligência no seu rádio, análise avalizada, aquela categoriazinha básica. Ele também dá o showzinho dele particular na Rádio do Brasil. Eu anuncio o comentarista que não esconde o jogo.
1: Mário Silva.
0: Tudo bem, Mário? Boa tarde.
3: Tudo bem, um abraço para você, André. Um abraço para todos ligados e ligadas no show de bola nacional. Olha só, é um jogo que envolve o 5º colocado, que é o Fluminense, né, com 45 pontos, e o Corinthians, que não ganha 5 jogos, que é o 14º colocado, namorando a zona do rebaixamento, até porque o Bragantino, o Mirassol venceu, e o Vasco não só venceu, como deu show, venceu também, então se aproximaram. Como o Grêmio empatou com o Palmeiras, o jogo é importante, principalmente para o Corinthians, que joga em casa depois de ter saído da Libertadores com o Depay perdendo o pênalti. E já colocaram, eu vi um dirigente do Corinthians dizer, que o Fernando Diniz está garantido, está prestigiado. Quando falam isso, meu amigo, é porque a giripoca vai piar. É bom providenciar vencer, vai com a força máxima do momento, Fluminense também, lembrando que o Fluminense está classificado para a semifinal da Libertadores, botou din-din no cofre, ao contrário aconteceu com o Corinthians, que seria o adversário do Flamengo. O jogo tem favorito? Tem, pela campanha, se você olhar para um para o outro, o favorito é o Fluminense, mas o jogo é na casa do Timão, meu.
0: Legal, Mário Silva comentando e analisando para você. Vai comentar comigo aqui no microfone do Brasil. Agora é hora do Plantão Nacional de Esporte.
1: Rafael Monteiro.
2: 28ª rodada do Campeonato Brasileiro. Daqui a pouquinho, às 4 horas da tarde, no Barradão, teremos Vitória e Cruzeiro. Logo mais, o líder do Campeonato Brasileiro, o Flamengo, enfrenta o Bragantino. Como você já adiantou, o Flamengo pode aí aumentar a vantagem em relação ao vice-líder Palmeiras. O jogo começa no Maracanã às 18h30 contra o Bragantino. E fechando a rodada, a 29ª rodada do Brasileirão, na Arena da Baixada, teremos às 19h30 Atlético Paranaense e Bahia. Jogos já finalizados pela 28ª, repito, 28ª rodada do Brasileirão. O Atlético Mineiro empatou pelo placar de 1-1 com a Chapecoense na Arena MRV. No Maião, o Mirassol venceu por 2-0 o Botafogo. No Mangueirão, o Remo decepcionou e perdeu pelo placar de 2-1 para o Santos. Em São Januário, os vascaínos riram à toa, 5-0 contra o Coritiba. No Morumbi, 1 para o São Paulo, 0 para o Internacional. Na Arena do Grêmio, jogo que terminou agora há pouco, uma hora da tarde, por volta de uma hora da tarde. Na Arena do Grêmio, o Grêmio segurou o Palmeiras pelo placar de 0 a 0, empatou a partida na Arena do Grêmio. E é tabela do Campeonato Brasileiro, o Flamengo lidera com 57 pontos. O Palmeiras vem na sequência, na segunda posição com a mesma pontuação, 57 pontos. O Atlético Paranaense é o terceiro colocado com 46. Na quarta posição, o Bahia com 46. O Fluminense é o quinto com 45. O Cruzeiro é o sexto com 42. O Atlético Mineiro vem na sétima posição, 40 pontos. Oitavo colocado, Santos com 38. Nono colocado, Coritiba com 38. Bragantino, décima posição, 36 pontos. 11º colocado é o São Paulo com 36. O Botafogo aparece na sequência com 35 pontos na 12ª posição. O Vitória é o 13º, tem 33 pontos. 14º, Corinthians, 32. 15º, Mirassol, 32. 16º, Vasco, com 31. Abrindo a zona de rebaixamento, o 17º colocado é o Grêmio com 29 pontos, o Internacional tem 28 pontos, é o 18º colocado, ou seja, a dupla do Rio Grande do Sul hoje aparece na zona de rebaixamento. Na 19ª posição, o Remo com 23 pontos, fechando ali o Campeonato Brasileiro na lanterna do Brasileirão. A Chape, a Chapecoense, é o 20º colocado, com 18 pontos conquistados, Andrezão.
0: Valeu, beleza pura, meu caro Rafael Monteiro, aqui no microfone do Brasil. Mário, primeiro, Vasco, depois de 11 rodadas, sai da zona do rebaixamento. Temos o Grenal na zona do rebaixamento, mas talvez o foco seria o jogo das 18h30 do Flamengo contra o Bragantino, que é o chamado jogo perigoso, né, Mário?
3: Sim, é perigoso, tá todo mundo gato escaldado lá, né, porque semana passada, quinta-feira passada, foi um sufoco danado, teve gente impactando, o Exordio vendido a banana, porque o negócio ficou feio, e acabou o goleirão dando uma de muralha, saiu do gol e o Arrascaeta empatou. Bom, sendo assim, hoje... quem quer ganhar campeonato não pode nem empatar, com todo respeito ao Bragantino, o Flamengo tem que ganhar o jogo, começando pela parte de cima. E aí abrir 3 pontos para o Palmeiras, lembrando que o jogo com o Palmeiras é lá no tapetinho. Então é uma chance de o Flamengo adiantar, abrir 3 pontos e vai vendo o que vai acontecer pela frente. Tem muita água ainda para rolar, mas é uma situação importante para o Flamengo. O Palmeiras tinha 11 pontos na frente e agora o Flamengo pode abrir 3. Na parte de baixo, tem um objetivo, não é a taça, é o 45, que é o número que se diz que está salvo. Então tem um monte de gente querendo chegar no 45, né? O Grêmio ficou paradinho lá, o Inter também parado e o Vasco e o Mirassol avançaram. Mas ainda todo mundo está correndo risco. O Corinthians, que também tem 32, se vencer, escapa, vai a 35, melhora. Mas tudo lá embaixo está indefinido. Só está definido para duas coisas: para a Chapecoense e para o Remo, que para mim vão cair. A Chape já caiu. E fica tirando ponto, de repente tira ponto de um, ó. Tirou do Atlético. Esses 2 pontos que o Atlético perdeu são irrecuperáveis. Você não pode empatar com a Chapecoense em casa, com todo o respeito que a Chape merece. O campeonato está ganhando mais emoção, quem esperava, né, que o Flamengo... Aliás, os coleguinhas de São Paulo devem estar todo mundo perturbado da vida, rezando, acendendo vela, porque eles já estavam botando o Palmeiras lá nas estrelas. Agora teve que tirar das estrelas e botar na terra, porque segundo o nosso Chacrinha, André, o jogo só acaba quando termina, e o jogo ainda não acabou.
0: Tá legal. Mário Silva não esconde o jogo. Novidades de Corinthians e Fluminense. E aí, Rafael Monteiro.
2: Com a pior campanha do segundo turno do Brasileirão, eliminado nas Copas do Brasil e Libertadores, o diretor executivo de futebol do Corinthians, Marcelo Paz, reforça a confiança no técnico Fernando Diniz.
4: Hoje o presidente esteve aqui, né, conversou comigo, com o Diniz, com os jogadores, e confiança no trabalho, da sequência ao trabalho, não passa pela nossa cabeça qualquer questão de mudança. O presidente fez questão de vir aqui hoje reforçar reforçar isso junto aos atletas e ao Diniz. Então estou transferindo aqui para vocês essa

0: Informação, essa comunicação, para que não fique qualquer dúvida da convicção que se tem de que ele vai dar sequência no trabalho e certamente vai recuperar aí a gente brigar mais em cima, que é o que deseja, né? Que é o, já brigamos em cima mesmo. A gente, quando foi pro jogo contra o Cruzeiro, né, que foi onde iniciou essa sequência aí de derrotas no brasileiro. É, a gente foi ali na perspectiva de vencer o jogo, ele inclusive escalou o time titular, tinha um jogo depois da Libertadores, mas escalou o time titular porque a gente queria ganhar aquele jogo para brigar lá em cima. E no dia a gente não conseguiu ganhar e depois vieram mais derrotas seguidas que nos levaram a essa posição. Mas dá sequência ao trabalho, confiança, é um cara sério, que gosta do clube, que já mostrou que sabe dar a volta por cima, e o momento é da gente confiar, dar as mãos e voltar a vencer no Brasileiro.
1: É, e o Corinthians precisa de fato voltar a vencer no Campeonato Brasileiro, porque a água está subindo. Ou seja, 3 pontos separam o Corinthians e o Grêmio ali da zona de rebaixamento. São 3 pontos. O Grêmio hoje é o 17º colocado com 29 pontos. O Corinthians tem 32 pontos e é o 14º. Então, hoje dentro de casa, a chave tem que mudar, Andrezão.
2: Legal, beleza pura, o Rafinha Monteiro trazendo tudo de primeira aqui no microfone do Brasil. Aproveita o embalo aí, o Flu, hein, Rafa?
1: Vindo de uma classificação duríssima contra o Platense na Argentina, na Copa Libertadores da América, o técnico Marcão fala como deve ser a postura do Fluminense na Neoquímica Arena.
3: Levamos essa vantagem, em casa ficou um pouco mais característico o que é o Fluminense. O que a gente quer do Fluminense, a identidade do nosso clube. É lógico que a gente vai buscar esse equilíbrio fora, independente de estar jogando dentro ou fora de casa. A gente, nossa equipe ser mais o que a gente acha, que a gente quer que ela faça, que o nosso torcedor quer, que nossa equipe produza. E vamos trabalhar para ter esse equilíbrio, tanto dentro e fora de casa, e conseguir os bons resultados.
1: E como visitante, o Fluminense tem 2 vitórias, 6 empates e 5 derrotas, Andrezão.
2: Beleza pura, valeu Rafinha aqui no microfone esportivo do Brasil. O Vitória encara daqui a pouco o Cruzeiro. Isso é assunto para um cracaço do nosso timaço. Salve, salve, parceiro!
4: Salve, Andrezão! O Vitória joga contra o Cruzeiro pela 28ª rodada do Brasileirão. O confronto ocorre no estádio do Barradão, em Salvador, na capital baiana. Ocupando o meio da tabela, o Vitória soma 33 pontos e quer se distanciar do Z4. Do outro lado, o Cruzeiro está na briga pelo G6, com 42 pontos. No primeiro turno, no Mineirão, a Raposa levou a melhor, vencendo o Leão da Barra pelo placar de 3 a 0. Em relação aos desfalques para a escalação, o técnico Jair Ventura, do time baiano, não conta com os atletas Camutanga, Dudu e Edu, que estão sob os cuidados do departamento médico. Na equipe mineira, a comissão técnica avalia as condições do volante Lucas Romero e do zagueiro Jonathan Jesus. É isso, Andrezão. Quem vai levar essa parada hoje no domingo? A Raposa ou o Leão da Barra? Abraçaço, tchau.
2: Outro, valeu. Obrigado, meu caro Rodrigo Ricardo. Mais uma feira do timaço da Nacional. Maurício Costa tá chegando aí, um jogo esperadíssimo de hoje. O Flamengo pode colocar 3 pontos de diferença no Palmeiras e ainda tem um confronto direto no segundo turno, porque no primeiro o Palmeiras venceu o Flamengo no Maracanã 3-0, que o Carrascal faz aquela lambança de ser expulso, e o jogo será no estádio do São Paulo, na Nubank Arena. Destaques de Flamengo e Bragantino estão chegando com ele. Alô, Maurício!
5: Maurício Costa. Olha, André, é para se manter bem na liderança do Campeonato Brasileiro. O Flamengo recebe o Bragantino neste domingo às 18h30, de olho no título. E tem pela frente um time que não está nem ameaçado de rebaixamento e nem perto da zona de classificação para Libertadores. Mas quem pensa que o jogo será fácil, fica o exemplo da partida de quinta-feira contra o Independiente del Valle, um adversário mais fraco e que aproveitou a dificuldade rubro-negra na partida e complicou a classificação à semifinal. E se liga que o Flamengo terá desfalques importantes, hein? Pulgar, Jorginho e Lucas Paquetá receberam o terceiro cartão amarelo contra o Corinthians e estão de fora. Com isso, Carrascal, que foi titular contra o Del Valle, Saúl e De La Cruz podem ganhar chances. Já o Massa Bruta faz a segunda partida consecutiva no Rio de Janeiro. O empate com o Botafogo foi bastante criticado pelo técnico Wagner Mancini devido à expulsão de Wallace Yan. Ele considerou a expulsão injusta. O Bragantino vencia por 1-0.

0: 0, mas depois da expulsão deixou o Glorioso empatar na segunda etapa. Apesar de estar em nono com 36 pontos e teoricamente longe do Z4, o Massa Bruta faz um péssimo segundo turno. É apenas o 17º com 6 pontos conquistados, uma vitória, 3 empates e 3 derrotas. Se não abrir o olho, pode ver a zona do descenso chegar cada vez mais perto. Por outro lado, uma vitória diante do líder dá moral para tentar engrenar e lutar por uma vaga na Libertadores. Valeu, Andrezão.
1: Valeu, valeu demais, meu caro Maurício Costa, aqui no Som Forte do Brasil. Eu quero mais uma do Corinthians, Rafael Monteiro.
2: Quem chega ao microfone da Rádio Nacional é Matheus Bidon, que ainda fala sobre a dor da eliminação na Libertadores na última quarta-feira.
3: A gente sabe que o ponto forte do Corinthians sempre foi os jogos dentro de casa, referente à pressão. Jogar no Corinthians já é uma pressão, independente que se seja dentro de casa ou fora de casa. A gente acredita muito que o fator casa é muito forte, é um ponto muito forte do Corinthians, só que infelizmente a gente não conseguiu dar o retorno que deveria. A gente tá devendo um pouco, a gente está muito frustrado pela eliminação de hoje, muito triste, e só pedir desculpa a todos os torcedores e pedir novamente para que eles continuem acreditando em nós. Por mais duro que seja a noite de hoje, a eliminação de hoje, a gente vai procurar tentar esquecer essa eliminação e procurar focar no brasileiro, que a gente sabe que a gente está vivendo um momento muito delicado.
2: No Brasileirão, em casa, o Corinthians tem 5 vitórias, 3 empates e 6 derrotas, Andrezão.
1: Beleza pura, futebol é aqui no Microfonaço do Brasil. Como é que estaria, Mário? Ou você entenda que deva estar a cabeça do Memphis Depay depois daquele pênalti perdido? Eu sei que ele é um jogador experimentado, maior artilheiro da seleção da Holanda e tudo, mas uma coisa, outra coisa, outra coisa, outra coisa, né?
4: É, mesmo experiente como é, artilheiro e tal, o jogador fica chateado, até porque o Corinthians está com o pagamento atrasado e ia passar de fase na Libertadores e ia cair dindim na conta. Ele não só tirou o Corinthians da competição, como tirou dinheiro da conta. Então isso deve chatear. Mas depois, é claro, o futebol só perde quem bate. Agora, André, apenas um detalhe, porque temos muitos gaúchos nos ouvindo. Aí em Brasília tem muitos gaúchos, aqui no Rio também, todo o Brasil, né? É, hoje é dia do gaúcho, né? Sabia? Dia do gaúcho hoje.
1: Sabia, não.
4: E o Renato Gaúcho conseguiu arrancar o empate do Palmeiras. Muitos lugares em Porto Alegre também, nas grandes cidades do interior gaúcho, temos churrasco, tem o pessoal lá que fica congregando, quase que não sai, né, naquelas cidades onde existem sociedades de gaúcho, enfim, uma série de coisas. E realmente, no momento, tanto o Grêmio quanto o Internacional tem um ditado interessante no Rio Grande: os dois estão dançando com a mais feia.
1: É, meu amigo, é na base da bombacha, parceiro. Deixa eu dar uma chegadinha no Flu aí, Rafinha.
2: Pelo lado tricolor, Martinelli fala sobre a primeira convocação para a seleção brasileira principal.
5: Especial. Semana especial. A gente vem de um jogo difícil, né? Conseguimos a classificação lá. E estamos numa semifinal de Libertadores. Logo depois, no outro dia, recebe essa notícia. Acho que é a semana que é muito especial, vai estar entre os dias mais felizes da minha vida aí, e estou muito feliz. Não tem, acho que, palavras para falar esse momento.
2: Martinelli substitui João Pedro do Chelsea, cortado por causa de uma lesão no joelho. Martinelli está convocado para os amistosos contra a Austrália e Índia nos dias 25 e 29 de setembro, Andrezão.
1: Beleza pura, futebol é aqui no Microfonaço Brasil. Bom jogador esse Martinelli, hein, Mário?
4: O destino corrigiu uma falha, no meu entendimento. Quando eu gravei até um comentário pro meu canal no YouTube, Mário Silvio Futebol, eu coloquei isso, que havia feito uma injustiça em não chamar o Martinelli. Mas aí, coitado, o João Pedro também não dá sorte, se machucou, e aí ele tirou um atacante e trouxe o Martinelli, que é um bom jogador, que está numa boa fase. E você tem que convocar quem está em boa fase para sentir que seleção é uma coisa, time é outra.
1: Tá certo, o Furacão pega o Bahia para fechar a rodada.

0: ali com chave.
1: Jogo que encerra a 28ª rodada do Campeonato Brasileiro neste domingo, um confronto direto pela manutenção no G4. Atlético Paranaense e Bahia têm os mesmos 46 pontos. O Furacão fica à frente em terceiro lugar por ter uma vitória a mais. Mas o momento é do Esquadrão de Aço. Os baianos vêm em uma sequência de 4 triunfos seguidos, o que não acontecia há 35 anos, e estão com a segunda melhor campanha do retorno, atrás somente do Flamengo. Sem Kike Oliveira, suspenso pelo terceiro amarelo, o técnico Rogério Ceni poderá contar com o também atacante Cauê Furquim. A promessa de 17 anos foi liberada pela CBF após ter sido convocada para defender a seleção sub-17 em um torneio na Suíça. Já o volante Eric, fora da vitória por 2-1 sobre o Remo na Fonte Nova, retorna de suspensão. Do lado atleticano, são várias as baixas do técnico Odair Helman. O lateral Gaston Benevides sofreu uma lesão na panturrilha no clássico diante do Coritiba, que terminou empatado em 3-3 no Couto Pereira. O meia João Cruz levou o terceiro amarelo no Atletiba e também fica fora, assim como o atacante Kevin Viveiros, artilheiro rubro-negro na temporada e convocado recentemente pela primeira vez para a seleção colombiana. A bola rola na Arena da Baixada a partir das 19h30. Lincoln Chaves, de São Paulo, para a Rádio Nacional.
0: E a reta final do Brasileirão Feminino é assunto para Brenda Balbi.
2: Brenda Balbi. Fala, galera da Rádio Nacional, tudo bem? Olha, hoje o timão masculino entra em campo, mas amanhã o time feminino, as brabas do timão, entram em campo no jogo de volta da semifinal do Campeonato Brasileiro Série A1. O primeiro jogo contra o Bahia, fora de casa, deu timão por 1-0. Traz essa vantagem para jogar em casa com a sua torcida. E falando um pouquinho desse jogo, né? Foram as brabas quem tiveram grandes oportunidades no primeiro jogo. Conseguiram dominar um pouquinho as ações, principalmente no primeiro tempo. No segundo foi um duelo mais aberto, mas ainda no primeiro tempo a Johnson abriu o placar e ficou nesse 1-0. Uma vantagem magrinha, mas ainda assim uma vantagem para esse time que busca manter aí o título da competição, já que são as atuais campeãs e buscam manter essa hegemonia, pelo menos no Campeonato Brasileiro. Então se liga aqui na tela da TV Brasil às 9h20 da noite para acompanhar esse jogão de volta das semifinais entre Corinthians e Bahia. Valeu!
0: Valeu demais, está na hora e você vai conferir a partir de agora Corinthians e Flu inteiros no seu rádio. Vem aí os craques do jogo na Rádio do Brasil.

0: confirmado pelo técnico Fernando Diniz. Em campo com camisa número 1, Hugo Souza no gol. À direita, 2, Mateuzinho.
1: Salve!
0: A dupla de zaga é formada pelo camisa 55, Iago Machado, e 13, Gustavo Henrique. Na esquerda, finaliza no sistema defensivo, o camisa 21, Matheus Bidu. No meio de campo, 14, Ranieri. 49, André. E 7, Breno Midon. No ataque, 8, Rodrigo Garro, capitão do time. 37, Caio César. E 10, Memphis Depay. O treinador é o Fernando Diniz.
1: Mais brasileiro.
0: Esse Futebol Clube, escalado e confirmado pelo técnico Marcão, entra em campo com camisa número 1, Fábio no gol. Na direita, 2, Samuel Xavier. Dupla de zaga, Thiago Silva, capitão do time. E 29, Milan. Na esquerda, finaliza no sistema defensivo, camisa 6, René. No meio de campo, 8, Martinelli. 16, Nonato. E 32, Lúcia Costa. No ataque, 17, Canóbio. 90, Kevin Serna. E 7, Hulk. O treinador é o Marcão. Apita, Ramon Abate Abel de Santa Catarina. O primeiro assistente é o Nailton Júnior de Souza Oliveira do Ceará. O segundo assistente é o Henrique Neu Ribeiro de Santa Catarina. O árbitro de vídeo é o Daniel Nobre Brins do Rio Grande do Sul.
2: Lado a lado com a galera para você ficar ligado no microfone do Brasil. Rafael Monteiro já detonou para você, vai rolar a bola. O Corinthians ataca para a esquerda do seu rádio. O Flusão ataca para a direita do seu rádio. Tudo pronto para a bola rolar. Torcedor do Brasil, com você ligado no microfone da sua Nacional. Nacional não para e vai continuar correndo atrás da bola para você. Tudo pronto para a Neoquímica Arena, tudo pronto em Itaquera. Para a bola rolar, o couro comer e a Nacional transmitir. Está rolando a bola, galera.
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0: vamos correr atrás dela pra você. Aqui no Som Forte do Brasil, mas nacional, literalmente, o tamanho da sua emoção. Não para, não para, não para, não para, não. Galera, futebol é aqui pra turma ligada, pra você sintonizada no microfone esportivo, da mais querida do Brasil, bola rolando. Aqui atrás pro goleiro Fábio, vai sair jogando pela equipe do Fluminense, sai jogando pela setor esquerda do gramado. Ele volta pela canhota pro Milan. A bola para pelo meio do campo, passou pelo Martinelli, chega escorando de primeira, Bidon vem. Depay pegou a bola, arredondou pelo meio do caminho. Que bola, ele enfiou na direita, agora pro Caio. Caio dominou, cruzou pra boca do gol, bate na zaga pra linha de fundo. A escanteio para já levantar a Fiel, meu caro Rafa.
1: E o Caio descolou o primeiro escanteio da partida. Bateu ali, né? Recebeu de primeira, bateu de perna direita, explodiu no contrário e foi pra linha de fundo. Escanteio já cobrado.
0: Pra dentro na grande área, vem Fábio, soco, tirou, rachou na primeira zaga, voltou de primeira, vem batida, Breno, direto pra linha do fundo. É só tiro de meta aí, Rafinha.
1: O Breno tentou bater colocado e tirou do gol, acabou muito por cima, bateu muito forte, muito acima da meta do goleiro Fábio. 0 lá, 0 cá, é o placar nacional.
0: Esse é o futebol que você confere no microfone esportivo do Brasil, a nacional, literalmente o tamanho da sua emoção. Não para, não para, não, galera. Clássico, é jogão, o jogão é aqui no microfone esportivo do Brasil. Lá vem Corinthians de novo. Bidu recorre pela canhota, devolve pelo meio para Garro. Garro tabelou com Bidon, botou para Depay. Depay domina, levanta a cabeça, solta mais atrás agora para o argentino. Rodrigo Garro domina, levanta a cabeça, canhotou a miniatura para o Caio. Tentou desviar de cabeça, René chegou primeiro no rebote, dominou a criança. Dá um tapa pelo meio, buscava Lúcio. Hulk pegou a bola, devolveu um bolão pro René, na canhota tem que ter velocidade, chega primeiro rachando, e a galera gostou do Igor Machado, chegou forte, hein, Rafa?
1: E ele comemorou como se fosse um gol, uma chegada perigosíssima, mas na bola, ele foi pra galera, deu um soco no ar gritando, chama a torcida nesse início de jogo, lateral a favor do Fluminense, René cobrando, 0-0 placar nacional.
0: Futebol não para para você conferir aqui no microfone esportivo do Brasil. A Nacional corre atrás da bola para você e não para, não para, não para, não, galera. Futebol é aqui no microfone nacional. A bola vem agora ali para a zaga do Corinthians. O Thiago apenas protege para a saída do goleiro Fábio. Aos 2 minutos deste primeiro tempo, em Itaquera, 0-0 é o placar para você. Ligado no futebol da Nacional. Fábio já botou no chão ali, tem que sair para o jogo. Bateu curtinho, entregando para o Martinelli. Cabeça na grande área. Na alça do caldeirão tricolor, ele domina, solta ali primeiro, entregando para o jogador que é o Milan. Domina pelo centro esquerdo do gramado, para de novo, devolve, faz a tabela por ali. A bola vem, vem ali o colombiano, tocou para o Martinelli, devolveu de primeira. Serna vem de novo, vem para o René, a bola vem de novo, dá travada, ele bota o roubo. Rodrigo Garro lançava para o Depay, antecipa, bonito, olha a bola, lançamento do Nonato, botou um bolão para o canal, pode marcar, seu goleiro vai fazer, bateu! Hugo segura a primeira, segura na segunda! O paredão tava lá, Rafa!
1: Cara a cara com o goleiro Hugo Souza. Ele foi levando pro lado direito, ficou mais ali, com menos ângulo. Quando ele bateu cruzado, o Hugo Souza conseguiu com o pé fazer defesa. Quase o primeiro do tricolor. 0-0 é o placar nacional.
0: Futebol pra você sintonizado com a gente. Já começou o Corinthians. O jogo já começou fungado. O jogo já começou doado, mastigado. Já começou na troca de chumbo aí, meu amigo. A bola vem pelo meio para André. Andrezão domina, soltou pelo meio, tá para a bola de primeira. Biquinho de tênis para o Caio, sobrou para Garro. Garro alivia, jogada aqui por Gustavo Henrique. Já alimenta, jogada para Bidu, pelo centro esquerdo da cancha. Ele para, olha, prende, procura os seus companheiros. Voltou para o jogador que é o Bidon. Bidon a Memphis. Memphis recolhe para André. Entrada na grande área. Corinthians vem para dentro da cima do Fluminense. Esse 4 no primeiro tempo, 0-0. Ele rolou macio para Mateuzinho. Mateuzinho domina, Caio passou na primeira jogada. Ele volta de novo, recomeça tudo aqui atrás. Vai vir o Iago. Iago para, olha, prende o zagueirão. Bota na cabeça da grande área para Ranieri. Ranieri domina na zona de pensamento do Coringão. Encosta de primeira agora para o jogador que é o Gustavo Henrique. Já devolveu na direita. A bola é boa, é boa. Bola de primeira para Caio. Caio vai acentuar a jogada. Tapa na bola, recorde para o Iago mais uma vez. Avançado o time do Corinthians para Ranieri. Aqui todo o time do Corinthians no campo do Fluminense. Recolheu o Gustavo Henrique. Já soltou de primeira para o Bidon, Bidon domina lá atrás, ele volta para o goleiro Hugo, vai ter que sair com os pés, cuidado que o Hugo é perigoso. A bola fica aqui para o Breno Bidon. Breno Bidon tocou para o Bidu, Bidu para o Bidon, chega de bico, Samuel Xavier bota a bola para a linha de lado, é lateral que favorece a equipe do Corinthians, Rafael Monteiro.
1: É, deu aquela mordida ali bem próxima a meio campo, quando o Canobi via ali antes do lance em velocidade, a bola explode ali pela lateral, lateral já cobrado, posse de bola a favor da equipe paulista, 0-0 para placar nacional.
0: E o futebol que não para, e agora está reclamando porque pegaram pesado ali em cima do nosso glorioso Caio. A jogada foi dura, hein, Rafa?
1: Chegou por trás, deu um cascudo praticamente ali. Na verdade, não foi o cascudo, não. Foi ali, ele botou o antebraço nele ali, na cabeça do Caio César, e ele acabou levando a pior. Falta bem marcada, já cobrada 0-0 ao placar nacional.
0: Futebol que não para na Rádio do Brasil, você confere comigo a hora certa nacional. 4:05 da tarde em São Paulo, torcedor do Brasil, 23 graus é a temperatura em Itaquera, girando o placar na zona leste de São Paulo. Esta é a 28ª do Brasileirão, aqui não para não, galera, coro comendo, bola rolando e o tempo passando. Muito bom, acerte o seu pelo meu tempo, não para nacional, crava no seu rádio, você confere comigo, 6-1 do primeirão, placar tá paradão, olho nele. Ninguém é de ninguém em São Paulo, Corinthians e Flu 0-0.
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0: Pode me chamar de amigo na Rádio do Brasil, pra você ligadinho no futebol do nacional, conferindo tudo numa muito, mas numa muito boa, galera, ligada ao Samuel Xavier, preparado aqui pra cobrança do lateral que favorece a equipe tricolor, a equipe do Fluminense, primeiro tempo do jogo. Chegou na sola ali agora o Breno Bidon, jogador do Fluminense, sentiu e pareceu o K9, mas também pegou pesado, hein, Rafa?
1: Foi duríssimo ali, perigosíssimo. O jogo começa quente, com o Corinthians precisando ali do resultado, entra duro nesse início de jogo, vai se levantando aos poucos ali, o camisa número 6, René, mas tudo moralizado, 0 lá, 0 cá, é o placar nacional.
0: É um futebol que não para, com você sintonizado na verdadeira mais importante rádio do Brasil. A Nacional corre atrás da bola para você, tem o tamanho da sua emoção, não para, torcedor do Brasil. Vem bola lançada para dentro da grande área, Serna passa pela bola, Hugo chega primeiro para dominar. Esse Serna é perigoso, deixar ele guarda, hein, ô Rafinha?
1: Perigoso e veloz ali pelo lado esquerdo, ele tentou fugir. Hugo Souza atento, saiu na bola, fez a defesa, já tocou curtinho. 0-0 ao placar nacional.
0: A bola fica pro Memphis, colou para André, vem na recuperação, roubou para Ranieri de primeira, libera para Gustavo Henrique, está jogando a equipe do Corinthians, 7, primeiro tempo 0-0, costurou. A bola ficou aqui para o jogador que é o Matheus Bidu, Bidu botou, tentava jogar no meio para o Bidu, a bola escapuliu, sobrou para o André aqui pelo setor canhoto, galera gostou, deu um break na bola, travou de primeira, busca jogada, deriva pelo meio, a bola para o Caio César, garoto ensaboado, já soltou para Matheusinho, Memphis pediu, a bola vem de novo. De novo, tira o time do Flusão para a linha de lado, hein, Rafa?
1: Chegou ali a zaga junto, o Thiago Silva botou para lateral, cobrado rapidinho, Corinthians pressiona.
0: A bola vem de novo dominada pela equipe do Corinthians, André dominando, entrada na grande área para o Memphis, Messi botou, tentou a jogada ali para o Caio, chega o René, faz a proteção, a bola apenas vai para ali de fundo, atiro de meta, 8, primeiro tempo, quero ver a opinião do Mário Silva, qual é do jogo, hein, Mário?
3: Bom, como disse o Rafael e você também, o Corinthians passa... Sai atacando o que precisa da vitória, como o Fluminense também, mas o Corinthians está numa situação mais delicada. Isso propiciou ao Fluminense um contra-ataque, que o Canóbio quase faz o gol. Alô, Corinthians.
0: Segura um pouquinho, porque o Memphis cruzou para a boca do gol. O Fluminense quase entrega a rapadura para o Cicamário.
3: Agora, em contrapartida, eu estou achando que o Corinthians tem muita facilidade de jogar ali, na intermediária do Fluminense. Uma dessa vai passar e alguém vai ficar na cara do gol.
0: Torcedor do Brasil. A bola fica aqui para o Gustavo Henrique, ele domina, levantou a cabeça. Já soltou ele primeiro, buscava jogada para o Pedro Bidon, toma falta. O abate, Abel estava em cima do lance. Jogador foi nesse, Samuel Xavier reclama que foi a mesma falta feita anteriormente. Para mim também foi, viu, Rafa?
1: Eu concordo com você também. Concordo também com o Samuel Xavier. Ele chega, dá aquela pressionada... E cai o jogador do Corinthians. A falta é pelo lado esquerdo de ataque. E o detalhe é que começa a Vitória e Cruzeiro. 0 para o Vitória, 0 para o Cruzeiro no Barradão, Andrezão. 7
0: legal, sai do gol, você me chama. Aqui no microfone esportivo do Brasil. É falta que favorece a equipe do Corinthians pelo setor esquerdo, intermediária. Garro está preparado, ajeitando a miniatura. O argentino está pronto para levantar para dentro da grande área. Está todo mundo de olho, de olho, de olho. O Garro está na miniatura. Está todo mundo esperando. A bola aérea é perigosa. Para dentro do Fluminense, é perigoso, o Fluminense é um dos times que mais tomou gols de bolas aéreas do Campeonato Brasileiro, vem ela aí, torcedor do Brasil, se preparou, o Garro levantou do outro lado, toque de cabeça, Ranieri segura, Fábio não valia mais nada, agora já estava ali fora, Rafa.
1: Já tinha saído, tentou ali o
0: Ranieri.
1: Ele disputa com o Canóbio. O último a tocar na bola foi o Canóbio. Bateu ali na raspou na testa do Canóbio. Escanteio, canto direito de ataque. Lá vem ela.
0: É, parceiro, só que o auxiliar deu tiro de meta. O juizão corrigiu. A bola vem pro André. André domina, soltou de primeira atrás. Agora vai vir levantamento. Bateuzinho, bateu, estourou. A bola estourou em cima do René. Sai de novo a bola para ali de lado. É lateral para a equipe do Corinthians. 0-0 o placar do Brasil para você. Toca na bola, vem atrás agora para Garro. Garro trabalha o jogo. Combinou o Bitondinho de primeira. Botou pelo meio para André. André domina. 0-0 o placar. E eu confirmo a hora certa do Brasil. Relógio marca para você, galera do Brasil. Eu estou confirmando 4:10 da tarde em São Paulo. Girando o placar do Brasil, torcedor. Aqui rolando e o tempo passando. Bom, muito bom. Acerte o seu pelo meu tempo. Não para, Nacional. Crava no seu rádio e você confere comigo. 11 passados, primeiro ato do espetáculo. Ninguém é de ninguém em Itaquera. Nacional. Tá tudo igual na Neoquímica Arena, Corinthians e Flusão 0-0.
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0: Ah, o papai tá aqui! A bola tá dominada agora para Garro, domina, se manda para Bidu, pro Bidon. Bidon dominou, lado esquerdo na grande área, a bola é boa, deu uma travada na bola, embaçou para ele. Ele prefere curtir a jogada mais atrás agora para Ranieri. Ranieri levantou, bateu, estourou em cima do Canóbio, como briga esse uruguaio. A bola sobra aqui atrás pro jogador que é o Gustavo Henrique, vira o jogo lá na direita, com tranquilidade pro Iago Machado. Iago levanta a cabeça, aos 17 anos, pela primeira vez como titular na Neoquímica Arena. A bola ficou do Memphis para Matheuzinho, Matheuzinho voltou de novo pro Iago. Iago para, breca a jogada, solta de primeira, tapa na bola, entregando pro jogador que é o Gustavo Henrique, vai ter que devolver para ele, não preferiu fazer a jogada errada. Passou por todo mundo, o René apenas saiu da miniatura, ela foi para a linha de fundo e apenas tiro de meta para o Flusão, meu caro Rafa.
1: E saiu ali pela linha de fundo, e o detalhe é sobre...
3: Aquela abraçadeira que apareceu ali, tem o rosto do goleiro Tobias, né, que jogou no Corinthians, e é o goleiro do famoso título de 77. E quando criou, o Corinthians conseguiu quebrar o tabu e foi campeão vencendo a Ponte Preta.
0: 1-0, gol do Basílio.
3: Exatamente, o famoso gol do Basílio, o pé de anjo. E o detalhe, tem uma narração antológica do Osmar Santos desse gol. O detalhe é que o Tobias era o goleiro e faleceu neste sábado, que descanse em paz.
0: Eu vou falar um negócio para você, o Osmar Santos era um fenômeno, né? Narrando futebol, que loucura.
3: Sensacional.
0: Os dois melhores que eu já ouvi na minha vida, Jorge Cury e Osmar Santos. Os dois melhores. Os demais estão num patamar muito elevado, tem o Zé, tem o Penido, pessoas que a gente gosta, nossos amigos. Mas eu, particularmente, como ouvinte, o Cury e o Osmar foram fantásticos, respeitando também o Fiore, o Maciça. Tem muitos aí que são até amigos nossos, né, Mário?
3: Verdade, um Dolce e outro, mas o Cury realmente, e o Osmar era um tipo de marraquia, uma pena danada dele ter saído do microfone tão cedo.
0: É verdade, a bola vem para o Caio, Caio domina para o Grunho, uma entrada na grande área, tapa na bola para o Memphis, ajeitou, levantou a PT, acabou todo o terreno, vai fazer a jogada, driblou dois, arrisca a jogada para o setor esquerdo ali, a bola para, Nonato dá duro em cima, Nonato não larga o Memphis, meus amigos do Brasil, a bola fica para o André, dominou errado, sobrou para Canóbio, recupera para a equipe do Fluminense, para Hulk de primeira, tapa na bola na direita agora, ele botou para o Lúcio, Lúcio tem habilidade para o Hulk pelo meio, mas foi muito mais para o Iago Machado que antecipou, na moral, toma do Hulk, bota a bola para o meio de campo, sai jogando pela equipe do Corinthians, ela fica no com o Garro, Garro levantou a cabeça, soltou para Bidu, Bidu vem com ela, descola para o Memphis, Memphis vem pelo meio, Corinthians, como disse o Mário, está usando o meio para chegar, está chegando fácil para a área do Fluminense, para o Caio, primeiro, segundo, rabiscou no gramado, botou no terreno, vai queimar, achou o espaço, botou para Bidu, perigo de gol, bateu rasteirinho, cruzado direto para a linha de fundo, é só tiro de meta e o Corinthians está chegando, hein, Rafa?
1: É, o Bidu tentou bater ali, cruzado para chegar alguém de trás, ou o Memphis, o Caio César.

0: lugar que estava por ali. Mas a bola percorreu por toda a grande área, saiu pela linha de fundo, tiro de meta. Para o goleiro Fábio, 0-0 é o placar nacional.
1: 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Agora vem o tiro de meta cobrado ali pelo goleiro Fábio dentro da grande área. O Thiago está com ela. Vai parar, olhar apertado pelo jogador do Corinthians, que era o Garro. A bola fica na canhota, agora René, René domina, se manda pelo tricolor, agora tenta dar um break na bola, travou de primeira, buscou a jogada, fez a jogada dividida por ali, com Cerna preferiu, jogada mais atrás, agora para Martinelli, Martinelli segura a miniatura, cabeça na grande área para Thiago Silva, dentro ainda na grande área do Fluminense, sai jogando, evoluindo, jogada com Martinelli, Martinelli caminha, vai tentar cutucar, jogada por ali, breca, jogada, empurra na canhota, agora a bola fica boa ali para o jogador do Fluminense, que era o René, faz tabela pelo meio de campo, agora dois, chegou na marcação, vem lá o Mino deslocado pela direita, o Juan e o René mais pelo meio, como agora, por exemplo. Ele está dominando a miniatura, tem que voltar para recomeçar tudo outra vez. Hora certa do Brasil! Rafael Espíndola, mago dos efeitos sonoros, marca para você. 16 horas, mais 15 minutos em São Paulo, torcedor do Brasil. Zona Leste, Brasileirão rolando. E o tempo passando. Muito bom, acerte o seu pelo meu, o tempo não para. A Nacional Marque, você confere comigo, galera, quinzão do primeirão, placar tá paradão no Itaquerão. Ninguém é de ninguém, galera, Coringão e Fusão 0-0. Lado a lado com a galera correndo atrás dela para você aqui no São Forte no Brasil. Toque no bola, vem para o último, pelo meio. Tentou a tabela, voltou para o Cerna. Que bolão, se deixar ele para dentro. Invadiu, Mateuzinho parou, vai marcar, bateu. Com a bola desvia, Macê para o Hugo, Gustavo Henrique tira. Desviou no Mateuzinho. Se não desvia no Mateuzinho, era caixa, hein, Rafa?
0: Exatamente, primeiro ele puxa para o meio, quando ele bate, primeiro ele passa pelo Mateuzinho. O Mateuzinho consegue voltar no lance e desviar. Nesse desvio, a bola volta para o goleiro Hugo Souza, que faz a defesa. Tá amadurecendo o gol do Flusão. Chega pela segunda vez com muito perigo. 0-0 ao placar nacional.
1: Futebol que não para para você. Por pouco, a casinha do Corinthians não caiu no contra. Estou dizendo que esse Cerna é perigoso. Ele é venenoso, parceiro. Tem falta para o tricolor na intermediária aí. Traga-me detalhes, meu caro espião.
0: Pelo lado esquerdo de ataque, próximo da bola ali para a cobrança. Tem ali o Hulk. Vai se preparando, bota as mãos na cadeira. Vai jogar bola na área, Andrezão.
1: É, não tomou muita distância na bola, sinal que ele vai levantar para dentro do cofre. Tá todo mundo lá na zona do Ribuliço. Vem ela aí, galera, pro bafo quente. Vem ela pra telha. Correu o Hulk pra bola, botou direto na boca do gol. Subiu Gustavo Henrique na primeira, sobrou de calcanhar por ali o Thiago. Botou na cabeça no Canóbio. Tentou na grande área, André replicou na cabeça. Olha o Caio, dominou, botou no terreno. Ele é perigoso, ele é venenoso, ele invade pelo setor esquerdo. Deu uma travada na bola, segurou de primeira, deu uma travada. Bustos demora demais com a bola nos pés. E acaba atrasando o contra-ataque do Corinthians, hein, Rafinha?
0: Exatamente. Segurou muito, acabou recuando. O Corinthians volta tudo e vai pro ataque.
1: Agora fica tabelada por aqui do Bidon para Bidu e do recorde de novo. Botou para o Memphis. Memphis vem com ela. Lá vai o holandês. Soltou de primeira até o Bidon. Bidon recolheu para agarrou na canhota. Vem levantamento. Parou, mercou. Jogada, soltou para o Memphis. Memphis recorde. Breque no meio. Botou. Entrada. Agora sim pro Bidu. Pro Breno. Botou na área. Por baixo. Martinelli chega para salvar a pátria. Donato limpo. Libera com Lúcio. Jogada perigosíssima do Coringão, Rafa.
0: É, a bola ficou viva dentro da grande área. A sorte que chega ali o Martinelli, consegue evitar e sai jogando. Posse de bola a favor do Tricolor. 0 lá, 0 cá, é o placar nacional.
1: O jogo melhorou, hein, Mário? 18 no primeiro tempo, 0-0.
2: Melhorou. E com o mesmo detalhe envolvendo a questão do contra-ataque. Porque o Mateuzinho anda, vai muito para frente e deixa um espaço. O lateral esquerdo do Corinthians, idem, e deixa um espaço. Então, pelas duas pontas, o Fluminense chegou com perigo. Mas o Corinthians continua passeando na frente da área. Agora há pouco houve um cruzamento. O Corinthians precisa acertar a marcação nas laterais e o Fluminense precisa acertar a marcação no meio do campo. Mas a toada é a mesma. O Fluminense é o contra-ataque.
1: Agora tem um detalhe, Mário. Coisas que logicamente não vão acontecer, mas imagina se no Corinthians, do jeito que está jogando agora, e esse menino cai e prende a bola, imagina se o Arrascaeta está no lugar dele, quanto é que estava o jogo?
2: Ah, meu, aí era diferente, porque botava um cara na cara do gol. Ele tinha a chance de lançar e não lançou.
1: É verdade. Lateral aqui, há uma reclamação, lateral para o Corinthians, já cobrado, passou batido pelo Ranieri, parou de primeira, até o jogador, que era o Garro, Garro para...

0: A próxima, meio campo, camisa 10, Memphis Depay toma o cartão amarelo, conversa ali com o adversário, o árbitro pede para entrar ali o atendimento médico, e aí o Memphis Depay dá aquela risadinha, dizendo que não foi para tanto, enfim, mas foi uma falta dura ali, ele chega atrasado em cima do Martinelli, mereceu o cartão amarelo, Memphis Depay.
1: Legal, o futebol é aqui para você conferir aqui na verdadeira, mais importante rádio do Brasil, a Nacional, que literalmente o tamanho da sua emoção irão para não, galera do Brasil, está sendo atendido, é sinal que vamos ter jogador fora do campo, um minuto, a chuva está apertando, né, Rafinha?
0: Exatamente, vai apertando, o Marcão vai conversando, ele parecia até que estava instruindo o árbitro, jogar para cá, correr para lá, conversando ali no pé do ouvido do quarto árbitro. E a chuva aperta na Neoquímica Arena, que vai deixar ali o jogo mais escorregadio. De olho na chuteira, Andrezão. De olho na travinha da chuteira.
2: É, meu amigo.
1: Tem que ficar ali de olho por uma possível troca de pneus aí da rapaziada.
0: É a terra da garoa.
1: É, a terra da garoa. São Paulo é bom.
3: É uma garoa molha.
1: Garoa é verdade. Molha. E molha e também enche.
3: Tá certo. E em Portugal, aí, em Portugal diz que é chuva de molhar tolos.
1: É verdade. E no Itaquera é fácil de chegar, mas quando joga no Morumbi Shopping, meu amigo, que é uma decidona. Ah, parceiro, pra chegar lá com chuva é complicado. A bola fica dominando mais atrás. Agora dois jogadores chegam bem. O Caio dá uma pancada na bola. Junto com o Serna, bota a bola para a linha de lado da lateral tricolor aí, Rafael Monteiro.
0: Lateral pela equipe do Fluminense, pelo lado esquerdo, René na bola.
1: René está na miniatura, galera do Brasil, ele está pronto para cobrança do lateral, botou aqui atrás a bola, fica iluminada com tranquilidade pelo Juan, faz a tabela com o jogador que era o Thiago Silva. Milan volta atrás agora para o Thiago Silva. De novo para Milan, pela centro da esquerda. Jogando armado, vai dar um breque na bola. Fez a jogada errada, bateu errado. Caio roubou para a equipe do Corinthians. Lá Bahia, ele se botou. Se mete no meio de 3, 4. Botou para André. André domina ele primeiro, devolveu. Era passando e aventar o garro na cara do gol, Rafael Monteiro.
0: É, no momento certo, a interceptação. O Fluminense vai trocando passes no campo de defesa. 0-0 a placa nacional.
1: Bola vem de novo na cabeça da grande área, 22, é o relógio do Brasil marcando e você confere no 0-0 para Corinthians e Fluminense, 28ª rodada do Campeonato Brasileiro, para você ficar ligado no futebol do Brasil. Agora fica para Martinelli, Martinelli domina de novo, volta a jogada ali para o jogador que é o Milan, fez de novo o jogo feito por aqui com o Thiago, Thiago bota na cabeça da grande área para Nonato, Nonato vira para Milan de novo, domina e dá um breque na bola, travou, vem trazendo a perna esquerda agora, levanta ali primeiro, bola vem na direita, forte, mas é boa para o Samuel Xavier, não saiu a bola não, 4 indicou. O juizão deu falta, não, a bola sobrou para o canal, a esquerda está livre, dominada de primeira para o Lúcio, olha a habilidade que ele tem, cutucou de primeira, gol, está impedido, o incrível Hulk estava impedido numa linda bola do Lúcio para ele, teve todo o capricho, e olha, vai ser um negócio, vai ser ajustado o lance, viu, Rafa?
0: Exatamente, estava muito próximo. Eu tive a impressão que estava ali um pezinho à frente. O Hulk também teve dúvida, porque ele olha pro assistente e pergunta: foi? Estava impedido?
1: Vai ser no ombro. Pode ter certeza, é só o ombro que vai definir isso.
0: Vai ser ajustado, o árbitro pede para segurar, está sendo analisado no VAR para saber se estava impedido ou não o Hulk. O Hulk, no segundo pau, ele vem. Escora ali cara a cara com o Hugo Souza, não consegue evitar a chegada do Hulk, a bola morre no fundo da rede. E por enquanto o árbitro checa o lance, né? O árbitro de vídeo vai checando o lance. E o árbitro da partida pede para dar uma segurada para analisar o Ramon Abate Abel de Santa Catarina, Andrezão.
1: É, pela leitura labial que eu entendi aqui, ele dizendo pro Hulk foi o seguinte: calma. Porque estão analisando o Mateuzinho lá na direita. O que pode dar um impedimento ao Fluminense é o seguinte, é o ombro do Mateuzinho está um pouquinho à frente lá do outro lado, lá do posto onde o Hulk fez o gol. Se não for isso, o gol é válido.
3: Aliás, André, se eu salvo engano, foi a primeira vez que você falou no Hulk. Você tocou na bola, ninguém viu. Ele estava sumidinho.

0: É verdade.
1: Ele é com você. Ó, e ele é forte, hein? Dá pra aparecer.
0: É, meu amigo. O Hulk é a muralha. E aí o Tatu, olha um pouco pra vocês verem como o lance é tão ajustado, olha a demora que tá tendo. Que é muito ajustado mesmo. É questão de milímetros aí, ó. Tem mais de um minuto de paralisação e a checagem no possível gol do incrível Hulk. Se foi, foi o ombro do Mateuzinho. Se o ombro do Mateuzinho não impediu o gol do Fluminense, é legal. Estamos aguardando. Chegamos aos dois minutos de paralisação e nada no VAR, que é comandado pelo Daniel Nobre, do Rio Grande do Sul. O árbitro confirma. Gol! É do Flusão! É do Flusão! É do incrível! É do super-herói! É do Verdão! É do incrível Hulk! Hulk! Hulk! Hulk! De carrinho por baixo! Lançamento do Lúcio, perfeito pra ele. Mateuzinho deu condição, mesma linha, e ele foi de pé direito, que não é a boa, de carrinho, estufando o barbante do Corinthians em São Paulo. Tem rede balançando em Itaquera, tem rede balançando em Itaquera do meu 23, galera, 23 gravados. Primeiro ato do espetáculo, primeiro ato do espetáculo, beleza, Flusão, explode a nação tricolor em todo o Brasil. Tinha que ser de um super-herói, o incrível aparece, o Hulk, 7 nas costas, assina na mais querida do Brasil. Flusão 1, Coringão 0. E depois dizem que ombro não faz diferença, hein, Rafa?
2: É, e faz muita diferença. Lançamento vindo do lado esquerdo. No segundo pau, pelo lado direito. Na pequena área, Hugo Souza demora a sair. O Hulk, de carrinho, desvia. No canto esquerdo do goleirão, o Fluminense abre o placar na Neoquímica Arena. Agora... 1 para o tricolor carioca, o Fluminense, 0 para o Corinthians.
0: E o Fluminense já ganha uma bola do outro lado, que o Iago não matou bem a miniatura. Daqui a pouco eu vou ver o Mário depois desse ataque do Fluminense. 1-0, Flusão vence o jogo. A bola pegou, dominada por aqui, dominada para Martinelli. Martinelli vem, levanta a cabeça, soltou para Nonato. Nonato vem para calibrar, para, olha para ele, procura os seus companheiros. Na zona de pensamento, o tricolor voltou aqui atrás para o Thiago Silva. Thiago Silva bota de primeira, encosta a bola para Samuel Xavier. Levantou de primeira, a bola vem esticada para o Canome, vai direto para ele de fundo. Agora sim, eu quero ouvir o Mário Silva. Mário, sabe o que eu acho, Mário? Não sei se você teve essa impressão. Que o Hugo Souza não viu o Hulk chegando. Quando ele olhou, já era tarde demais.
1: É, ele achou também que a bola ia para fora, né? O problema é o seguinte, o cruzamento veio. E olha, quando tem que entrar, entra. Se você reparar, o Hulk raspa com o pé na bola. Raspa. Foi bastante patinho. Olha lá.
0: Olha o Hulk, tabelou por dentro. Bola vem de baixo. Kevin Cerda perde um gol incrível numa transa linda do Fluminense, Rafael Monteiro.
2: É, chegou ali o Cerda, dá o passe de primeira e toca ali no finalzinho. Quase o segundo do Fluminense. O Fluminense quase amplia na Neoquímica Arena. 1 para o Fluminense, 0 para o Corinthians.
0: 28, Mário, Corinthians sentiu o golpe.
1: Sentiu o golpe, quase toma o segundo, um detalhe apenas. O gol foi num contra-ataque, o Hulk estava sozinho, ninguém marcando, as costas do Bidão. Gol do Fluminense, quase o Fluminense aumenta. Vamos ver qual é a postura do Corinthians, se vai sair forte, porque ele tinha até espaço na intermediária, e vai propiciar mais contra-ataque para o Fluminense, que é a estratégia montada pelo Marcão por enquanto.
0: É, meus amigos do Brasil, esse é o futebol que você confere aqui. Um jogador, Mário, que não aparece, mas já é a segunda assistência seguida que ele dá gols. Esse menino, esse Lúcio, o Lúcio Gonzalez, ele é inteligente demais, ele joga muita bola, que ele não aparece, viu, Mário?
1: Ele não aparece, mas o Lúcio Costa realmente é um jogador... Olha lá.
0: Pode seguir.
1: Ele é um jogador perigoso e tem inteligência. Botou lá, fez o cruzamento correto. E o Fluminense está crescendo no jogo. Se fosse basquete, mas não é. Perderia tempo o Fernando Diniz para tentar acertar as suas linhas. Por falar em tempo, o Brasil venceu 3-0 na Argentina e já está nas Olimpíadas do vôlei masculino.
3: E foi bom e fácil. E bonito. Bora tá aqui atrás para a equipe tricolor. Hora certa, Nacional. Relógio tá marcando para você em São Paulo, 4:30 da tarde, com 22 graus de temperatura. Na zona de Itaquera, girando o placar do Brasil. Segura um pouquinho. Caio domina pela equipe do Corinthians, invade pelo setor direito. Caio César parou, olhou, brecou, já tá preso, embaçou para ele. Volta para Ranieri, tenta a jogada para a direita para Mateuzinho. E eu confiro o confiro o 4:30, galera. 4:30 da tarde em São Paulo, girando o placar do Brasil aqui rolando, galera. E o tempo passando. Muito bom, acerte o seu pelo meu, o tempo não para, Nacional, confere para você numa boa, trintão do primeirão, tá bonitão pro Tricolão.
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3: Incrível, Hulk botou lá dentro, Fluminense 1, Corinthians 0.
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3: No futebol do Brasil para você ali, agora o jogador tá reclamando, Samuel Xavier tá ali, o Bidu parado. Reclamando que houve um toque, o abate estava em cima do lance, sendo que não foi nada, eles foram no gogó, só mesmo no monitor para a gente rever o lance. Mas também me pareceu que não houve nada, não. Olha o Gustavo Henrique, motor de cabeça, entrega pelo meio, abraço sobrou, vem pro Lúcio, Lúcio vira o corpo agora e balança. O Mário, aquele domínio que o Corinthians tinha no meio de campo agora. Além de sentir o golpe, depois desse lance eu te chamo. A bela vem com o René. René dominou na entrada da grande área. Deu um breque na bola, travou de primeira. Toca a bola agora pro Lúcio. Lúcio, Acosta. Acosta chegou, botou pra ninguém. Aquele domínio que o Corinthians tinha no meio virou um buraco. Nesse buraco, o Marcão adiantou o Fluminense. Matou o Corinthians.
1: Verdade. Tá desarrumado. Teria que ter um tempo, não tem, é claro. Porque os espaços foram fechados e o Fluminense avançou sua linha. Pode ver agora que tem 5 jogadores no campo da equipe do Corinthians, marcando a saída de bola, pressionando e atrapalhando.
3: É verdade. Despegando, a Nacional vai ficar numa boa para você, lembrando que em junho de 2027, hein, galera, tem a Copa do Mundo Feminina do Brasil. Primeiro jogo no Maracanã. Vamos ter coisa boa, depois tem jogo no Beira-Rio, tem Arena Pernambuco, olha o Memphis, invadiu a grande área, chegou primeiro, Thiago Silva bota pra ali de fundo, é escanteio para o Corinthians, Rafael Monteiro.
5: Foi pelo lado esquerdo, Thiago Silva ali, chegou na cobertura, botou pra linha de fundo sem pensar duas vezes, escanteio, canto esquerdo de ataque, garro na bola.
3: Ele está preparado para a cobrança. O argentino Rodrigo Garro está preparado para levantar no buchicho. Está todo mundo lá no ribuliço. A laje está lotada, galera. Vem ele para a bola. Respirou, vai meter a canhota na menina. Lá vai ele para a bola. Canhotou a criança, levantou direto para o outro cofre. Toque do Ranieri de cabeça. Nas mãos do Fábio. Ficou fácil para ele. Hein, Rafa?
5: Ficou fácil porque não teve tanta força. Estava uma distância grande e ele cabeceia no centro do gol. Facilitou a vida do goleirão Fábio, que já ligou o contra-ataque 0-0. 1-0 vence o Fluminense ao placar Nacional.
3: O Lúcio deixou passar de primeira, voltou para Hulk, amassou com carinho, mais atrás, agora tentava fazer uma jogada por ali, capotou, dançou, o Donato ele mandou, na sequência do lance, ela fica presa aqui na marcação, sobra dentro da grande área, pro jogador que é o Thiago domina, ele vai vindo com tranquilidade, vem com tranquilidade absoluta, agora remando 1-0, Fluminense vence o jogo, o gol foi dele, incrível, Hulk aos 23 do primeiro tempo, lançamento pro Canóbio, que bola foi essa, o outro lado tá livre, Donato partiu livrinho, ele correu, tocou errado para trás, mesmo assim, Serna dominou, girou, soltou pro Lúcio, daí Lúcio vai bater, prefiro levantar, bateu em cima na grande área, agora volta o Bachola, entrega de primeira, bola vem atrás agora, poderia ter insistido mais, uma jogada mais produtiva pro Fluminense, preferiu arredondar mais atrás agora, 34 no relógio no Brasil. Ô Mário, o Lúcio podia ter caprichado mais nessa jogada aí, né?
1: Podia sim, porque teve chance de botar 2-0, tava sozinho, complicou o simples.
3: Futebol é aqui para você conferir aí o microfone da Rádio Nacional. Você é o 20 número 1 do Brasil. Obrigado pela carona no somzão da Nacional. 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Bola fica do outro lado agora. Agarrado pela camisa lá. Epa! Agora vem o amarelo porque o Mateuzinho deu um pontapé no Canóbio. Sem bola, hein, Rafa?
5: A cabeça começa a ficar quente e os cartões começam a aparecer. O Mateuzinho vem ali e dá aquela cutucada no Canóbio, que vem protegendo e dá uma pancada, porque ele ficou ali descontente, né? Ficou irritado com a proteção do Canóbio e toma uma pancada duríssima por trás. Cartão amarelo bem aplicado para o Mateuzinho. 1-0, vence o Fluminense ao placar Nacional.
3: Ô Mário, talvez essa jogada seja um termômetro do desequilíbrio do Corinthians depois do gol, né?
1: É, o time está desequilibrado, a torcida já começa a ventar no ouvido. O Matheusinho segurou pela camisa, puxou e acabou chutando o merecido cartão amarelo. Ele vai para a seleção, não esqueça.
3: É verdade. Despedindo a Nacional, contando tudo, tudo, tudo para você. E numa muito boa, Hulk está caído no gramado, tomou a pancada na perna direita. O gigante está no solo. Hora certa, Nacional! Em Itaquera, zona leste de São Paulo, eu confiro para você, 4h35 da tarde, galera. Essa é a rodada de número 28 do Brasileirão. Não para, não. Coro comendo, bola rolando. E o tempo passa. Bom, muito bom. Acerte o seu pelo meu. O tempo não para, Nacional. Mete no seu rádio 36.9 para terminar. Tá lindo para a nação tricolor em todo o Brasil.
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3: Fusão de Hulk 1, Coringão 0.
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3: Eu tô na pista pra negócio, comigo é no Vuco Vuco. A bola tá dominada pelo Serna. Serna dominou, Hulk parte impedido. Serna de novo, fez o giro, derivou na direita, a bola é boa, agora pra Canobi, vai levantar pra boca no gol, subiu. A bola do Gustavo voltou de novo, Canobi bateu travado na zaga, fica pro Bidu, tira de primeira. Ele bota a bola pro carro, toma um toco na bola, o árbitro mandou seguir ali. Depois pode pintar cartão pro Nonato. Ele volta pra dar falta lá atrás, porque não teve vantagem merecida a equipe do Corinthians. Essa tá certo o árbitro, hein, ó, Rafa?
5: Exatamente, não teve vantagem, o árbitro voltou ali, o Ranieri fica descontente, porque ele chega, quando ele domina, ele bota na frente, chega ali o camisa número 16 do Fluminense, o Nonato, e derruba, né, vem aqui, um trator, derrubou o jogador corintiano, já cobrado, 1-0, vence o Fluminense, é o placar nacional.
3: 37 no relógio do Brasil, 37 no relógio do Brasil, fusa 1-0, o gol foi do incrível Hulk aos 23 minutos, bola vem de novo lançada para frente, o Corinthians parou completamente no jogo, meu amigo. Corinthians estacionou o ônibus e até agora nada. A bola vem para o meio de campo agora, trabalha no Nato. Nato levanta a cabeça, faz o giro, procura os companheiros, envolve a jogada mais atrás agora para o Samuel Xavier. Samuca vem com ela, encosta na primeira da cabeça da grande área para o Thiago. Thiagão Silva já botou para o Milan. Milan recorre pelo lado esquerdo defensivo. René pede no comando do ataque. Lute também se desloca para pedir. Tem o Martinelli pelo meio, ele preso na marcação. A linha de impedimento do Corinthians é alta, é perigosa essa linha de impedimento, parceiro. Ainda mais tiver velocidade. A bola fica nominada para Ranieri do pela Coloquita, soltou pro Garro, o Garro vem, estica pro Depay, a bola ficou pro holandês, saltar para a bola, recolheu de primeira, entrada da ganeira para Mateuzinho, pelo lado direito do gramado, voltou a bola para o Caio César domina, ciscou, voltou entregando para Mateuzinho de primeira, até Ranieri vem na intermediária, voltou de primeira, então Gustavo Henrique lado esquerdo na grande área, 38 no meu, ele botou de primeira para Bidu, Matheus Bidu recolhe cara a cara com o inimigo, chamou pro duelo, num contra um, devolveu pro André, domina, André vem, caminhando na contramão, Nonato vai em cima dele, usa uma, duas, três, Hulk aperta, os dois apertam, ela sobra aqui atrás, para o Gustavo Henrique dominar com tranquilidade, 38 no meu, Ranieri sai jogando, o Fluminense vence o jogo, o Coringão começa a correr contra o prejuízo, melhora um pouquinho no jogo, o Corinthians, a bola fica dominada, cabeça na grande área para Ranieri para Bidon domina, dá uma parada na bola, trava com a canhota, encosta de primeira, o Iago vai levantar para a boca, o gol, levantou direto para a boca, a bola ficou para o Memphis, dominou mal a criança, ela ficou fácil, o Fluminense errou o passe agora, presentaço agora, ficou para o Caio domina, tá do lado esquerdo, o René parou, olhou, soltou para o Mateuzinho, vai fazer um giro para trás, quem cruza, mas de novo volta tudo, irrita a torcida do Corinthians, toca para o Garro, chamou a falta, o juizão mandou seguir, ele usou o corpo para chamar a falta, o Hulk vem, Ranieri tomou a bola dele, o Fluminense está aberto, Bidu levantou para a grande área, bateu por baixo fraco e feio, ela sobrou para Ranieri vem, lá vem Corinthians, Timão vem para cima do Fluminense agora, Depay dominou de frente para a grande área agora, sem marcação, ele encosta de primeiro agora para o André recebeu, recolheu para o Garro tem o Caio, preferiu jogar do outro lado, Nonato de cabeça para tirar, ela vem para o Bidu, Memphis Depay chega primeiro na bola, domina pela equipe do Corinthians, dá um breque na bola, Martinelli está entra de olho nele. Memphis partiu para a jogada, correu, vem o Garro por baixo, chega o Canobio. Como briga esse Canobio, eu adoro esse cara, porque ele corre demais, ele se entrega literalmente para o time. A bola fica para o Bidu, Bidu levanta a cabeça, já esticou do outro lado, a bola é boa a bola agora para o André, dominou, tentou fazer a jogada, bateu, sobrou para o Hulk, para dar contra-ataque para o Fluminense, agora botou para Lúcio, Lúcio vem pelo centro na esquerda, o Garabada contra-ataque, se colou, Hulk partiu, Lúcio teve que travar para esperar chegar a rapaziada, que só tinha um Rendeira. A bola virou, de novo, Nonato para o Serna, Serna para René, René mais atrás agora para o Lúcio, acosta, acosta, domina, volta no terreiro, hora certa, Nacional. De olho no relógio, eu fico com você, 4h40 da tarde em São Paulo, torcedor do Brasil, 22 graus a temperatura no Itaquerão, Neoquímica Arena, zona leste de São Paulo, eu tô girando o placar do Brasil, aqui rolando o tempo passando. Bom, muito bom, acerte o seu pelo meu. Tempo não para, Nacional Crave, você confere comigo, 41 do primeirão. 40 do primeirão, placar tá bonito pra nação tricolor. Olha ele aí, ó.
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3: Incrível Hulk, Fluminense 1, Corinthians 0.
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3: Correndo atrás dela pra você aqui no microfone, Nacional do Brasil. Gol é festa!
5: No Barradão, os 38 minutos do primeiro tempo, René abre o placar para o Vitória. Agora, 1 para o Vitória, 0 para o Cruzeiro.
3: Isso é bom para o Fluminense. Isso é bom para esse resultado parcial do Fluminense. Thiago domina, ele vem caminhando agora, vem tentando calibrar agora, dá uma parada na bola. Estamos já entrando na reta final desse primeiro tempo de 1 a 0 para a equipe do Fluminense. Corinthians morreu depois do gol, sumiu depois do gol. Bora pegar agora para o Serna, tentou toque atrás agora. Vem para o Ranieri, bateu de primeira. Ranieri domina, soltou para a Serna, para o Santos, tocou em outro gramado. Ele é habilidoso. Serna domina, lá vai ele, tocou para trás agora, botou de primeira para René. René soltou para Lúcio, Lúcio vem, bateu nas costas do Serna. Não evita que ela saia, a bola se perde pela linha de lado, hein, meu querido espião?
5: É, saiu pela lateral. E esse resultado do Vitória é ruim também para o Corinthians, né? Porque ele tá ali na meiuca. Sobe o Vitória e mantém o Corinthians ali bem próximo da zona de rebaixamento, Andrezão.
3: É verdade, olha o Garro, levantou a cabeça, opa, usou o braço ali não, o Josão andou seguindo o Mateuzinho, prefere recomeçar toda a jogada por aqui, ela fica na cabeça da grande área por Iago, Iago solta para o Gustavo Henrique, 1-0 Fluminense, o gol foi do Hulk aos 23 minutos desse primeiro tempo, que você vai curtir daqui a pouco na análise do Mário Silva, no intervalo do jogo, na hora do recreio, é dele, o recreio do Mário Silva, que vai deixar você numa boa, numa legal, a bola vem agora do Ranieri, soltou ele primeiro, para o Caio, Caio dominou, rabiscou no gramado, bateu de longe, a bola estourou em cima do Martinelli, vem pra briga, para pro Bidu, Bidu bateu errado, a galera vai à loucura, joga mal o Corinthians, lançamento é bom por aqui, o Fluminense vai segurar a bola porque quer que o primeiro tempo termine, então vai chamar falta, Canobio vem, chamou e tomou, tá vendo, Rafa? Jogador experiente é outro patamar.
5: Foi o Ranieri, chegou atrasado ali, desnecessária a falta em cima do Canobio, tá nervoso o time do Corinthians, chega ali por trás de uma forma desnecessária, tudo que queria o Canobio bem próximo ali à lateral do campo. Chegou ali, quem chegou na verdade foi o Matheus Bidu. Falta bem marcada para a equipe tricolor. 1-0 vence o Fluminense ao placar nacional.
3: Futebol que não para no microfonaço do Brasil para você. E hoje, logo após Corinthians e Fluminense, teremos férias de André Luiz Mendes. Ah, boa, né, Rafa?
5: Ah, pô, melhor impossível, Andrezão. O tempo não passa.
3: É verdade. É verdade, galera. Samuel Xavier tomou cartão amarelo. Anote na sua agenda aí, meu caro. É, Rafael Monteiro por cera. Vem um toque de bola. Levantamento pro Serna. Serna subiu, mergulhou de cabeça. Agora espirrou, sobrou aqui pro Bidu. Amacia com categoria. Bota no terreno. Matheus Bidu vem com ela. 44 no relógio do Brasil. Última volta no ponteiro para o primeiro ato, para o primeiro tempo. Torcedor brasileiro ligado no futebol da Nacional aqui, curtindo 1-0 para o Fluminense. O gol foi dele. O incrível Hulk. Aos 23 minutos do primeiro tempo. Em Itaquera vai dando a vitória parcial ao tricolor por 1-0. Bola dominada pelo André. André domina, toca mais atrás agora. O Fluminense adianta a marcação. Complica a vida do Corinthians. Onde o Corinthians mais deitava e rolava aqui no meio de campo. Inteligentemente o Marcão adiantou o time, matou o Corinthians. A bola fica agora para o Mateuzinho. Mateuzinho vem, tenta fazer a jogada, sobrou de novo. Tá vendo o resultado aí, ó. Tá sendo jogada pelo meio. Nonato roubou na primeira, botou para o Serna. Serna vem, para, trava, soltou, entregando para o Martinelli. Recomeça aqui atrás com o Thiago. Thiago manda todo mundo se acalmar, ficar tranquilo, para poder esperar o Corinthians, chamar o Corinthians, chama o Corinthians para vir pro jogo, para abrir espaço. Olha o toque agora do Lúcio, tentou fazer a jogada, bateu errado, a bola sobrou pro Bidu, Bidu soltou pro Ranieri, Ranieri virou o corpo pelo meio de campo, agora vem ele na cabeça da grande área, zona de pensamento do Coringão, botou de primeira para Mateuzinho, Mateuzinho recolhe, recolhe do lado direito da grande área pro Caio César e o René, ele e o René, até agora não levou vantagem, o Caio para cima do René, cruzou pra boca no gol, passou por todo mundo. Bola vai direto para o fundo, Mário. Como o Corinthians sente falta do Yuri Alberto, impressionante, né?
1: É, o Yuri Alberto é aquele cara que aparece para decidir na hora que a coisa está pegando. Mas desmontou, o gol foi na faixa dos 23 e de lá para cá foi desmontando, desmontando. Agora, mesmo assim, o Fábio só fez uma defesa, que foi no chute de fora, uma cabeçada que ele segurou no meio do gol. No mais, o Corinthians cilandou, mas... chutou pouco, e se continuar assim vai tomar um segundo, pode não tomar e, agora.
3: Mais seis. E mesmo assim foi em cima dele, né, do Fábio, ele nem se mexeu, bola vem na mão dele. Olha a bola, de primeira, Bidon para Memphis, Memphis rolou atrás para Bidu, mandou a bomba, explodiu na zaga, tricolor. Ela vem aqui pro Canóbio rasgar de qualquer maneira, rifa o perigo na boca do cofre, 6 minutos marcou o Rafael Monteiro do Microfone Esportivo do Brasil, vamos a 51 minutos, é, meus amigos do Brasil, toque bola feito agora pro André, André domina, bola na esquerda de ataque do Fluminense, soltou de primeira para Bidu, Bidu domina, protesta a torcida corintiana, fiel corintiana no Itaquerão, toque bola feito agora para Ranieri, cabeça na grande área, ele domina, já soltou, entregando pro Iago, Iago voltou na direita agora para Mateuzinho, Mateuzinho recolhe, quem dá cobertura por ali é o Serna, ele volta a jogada agora, recomeça tudo, se fecha bem o Fluminense agora, vem com tranquilidade, quer terminar o primeiro tempo com resultado, um bom resultado da vitória parcial de 1-0, André driblou primeiro, abriu espaço, daí parceiro, bateu! Passa a boca da meta, que perigo, Rafa!
5: Ele deu uma pancada, foi puxando pro lado direito, pro meio, o André fuzilou. Fuzilou por cima da meta do goleiro Fábio, acompanhou direto pra linha de fundo, tiro de meta. 1-0, vence o Fluminense fora de casa na Neoquímica Arena, é o placar nacional.
3: Futebol que não para você conferir aqui no microfone do Brasil. Corinthians pega, retoma as ações agora. Ela vem com o Caio. Caio bota entregando-lhe primeiro na direita. A bola vinha ali para o jogador que era o Ranieri. Chega o René na descarga por baixo, despeja pela linha de lado. Lateral que favorece a equipe do Corinthians. O Ranieri está ali sem saber com quem vai jogar. Agora sim, ele fez jogar combinando com o Mateuzinho. Mateuzinho vem trazendo a bola para a intermediária da equipe do Corinthians. 1-0 Fluminense, o gol foi dele, Hulk, 23 do primeiro tempo. A bola fica dominada de novo para o Garro. O Garro voltou a jogada, entregando de primeira até o jogo. Canoa com o Mateuzinho. Mateuzinho para Ranieri. Ranieri volta a jogada para Mateuzinho. Trabalha a jogada pela equipe do Corinthians. Volta de novo na cabeça da grande área agora. Vem botar aqui na bola. 47-30. Vamos a 51. A bola ficou para Gustavo Henrique. Ele domina. Dá um breque na bola, travou. Botou de novo agora para o Garro. Está de frente para a grande área agora. A chance dele é boa. Tem um moleque de opções para a frente dele, preferiu a direita agora, vinha para o jogador que era Mateuzinho, Serna chegou lá na cobertura, meteu a testa nela, bola para a linha de lado do lateral, já cobrado pelo Corinthians. Mateuzinho trabalhou a bola, entregando para o Bidon, Bidon para o Garro levantou para dentro da granheira, para o Bidu, mergulha primeiro Samuel Xavier, cabeça lateral para o Corinthians, Rafa.
5: É, ele chegou ali, o Samuel Xavier, aquela cutucada de cabeça, botou para a lateral, já cobrado rapidinho, o Corinthians tem pressa.
3: A bola ficou para o Gustavo Henrique, levantou do outro lado, Mateuzinho vai subir, René mergulhou, a bola estourou em cima do Renato agora, ficou para a cabeça do Caio, devolvida para o Bidon, dentro da grande área, subiu de cabeça o Thiago Silva com categoria para tirar, o Hulk não consegue dominar, ela aqui para o Iago, Iago botou de primeira, a torcida do Corinthians se levanta no Itaquerão, a bola lançamento para o outro, Caio César, invadiu, ele é derrubado, é pênalti ou não? O árbitro estava em cima do lance, diz que não houve a penalidade máxima. Mas ele estava a 2 metros do lance. Contra-ataque do Fluminense. Olha o meio livre agora. Parou. Serna olhou, tocou de primeira. Hulk! Espalma Hugo para a linha de fundo. Eu tive a sensação de pênalti, Rafael Monteiro.
5: Eu tô contigo também, André. Pra mim, pênalti.
3: Ah, isso é pênalti.
5: Foi um agarrão por cima ali. Pra mim, o árbitro dormiu no lance. Na sequência, o Fluminense quase marcou com o Hulk ali no primeiro pau. Chegou como um homem surpresa e defesaço do goleiro Hugo Souza. Tem revisão no VAR. Pode marcar o pênalti, Andrezão.
3: Eu acho que ele vai no VAR e vai marcar o pênalti. Porque é o seguinte, ô Mário. Pelo amor de Deus, se isso não é pênalti, para, né?
1: Olha, eu acho também que foi pênalti. O René tentou segurar, depois empurrou, depois cavucou e agora o seu Gabriel Nobre é que está lá no VAR. Eu não sei não, hein?
3: Sabe o que que é? Sabe o que vão interpretar agora? Que é o negócio seguinte, se o braço do René teve força suficiente para derrubar o jogador e foi o que aconteceu aí, ó. Não houve um atrito suficiente para derrubar o jogador. Mas isso aqui não é atrito, meu amigo. Eu não sei o que é atrito, mas no futebol. Lúcio bateu no escanteio. A bola veio por baixo, subiu. Pedro de cabeça para tirar. A bola ficou de novo. Esse negócio de interpretação no futebol, cara, isso vai dar tanto problema ainda. Vai dar tanta coisa. Cinquentão, última volta do ponteiro. Lá pro Lógico, evidentemente, deve dar mais um minuto aí. Estamos com seis, ele deve dar um minuto a mais para acrescentar um minuto a mais. Vamos ver. A bola no meio do Garro. Motor pro Caio César. Agarrado. Vem cartão amarelo pro Martinelli aí. Rafa.
5: Pelo agarrão no Caio César, que vinha puxando contra-ataque no meio de campo, bem próximo ali. No círculo central, falta já cobrado. Cartão amarelo para o Martinelli. O Corinthians tem pressa.
3: Bora dominando agora pro Coringão, domina, é o Garro que tá dominando, vai tentando a jogada agora, levanta para Iago, Iago de primeira, Iago Machado já soltou para Mateuzinho, Mateuzinho para Caio, Caio para Mateuzinho, volta na lateral do gramado, encosta mais agora pro jogador que o Iago vai tentar levantar, Ramon abate a Abel, aponta ao centro do campo, fim de papo na mais querida no Brasil! Dentro, beleza para a nação tricolor, Fluminense 1, Corinthians 0.
5: Final de primeiro tempo na Neoquímica Arena. 1 para o Fluminense, 0 para o Corinthians. O técnico Fernando Diniz tem à disposição entre os suplentes. Cauê, camisa 51, 4, João Pedro. 11, Vitinho. 19, André Carrídio. 20, Pedro Milans. 23, Matheus Pereira. Angileri. Com a camisa 26, 29, Alan, 35, Charles, 56, Guinegão, 61, Dieguinho e Lingard. Com a 77, já o técnico Marcão tem no banco de reservas, 98, Vitor Eudes, 10, Paulo Henrique Ganso, 11, Savarino, 13, Guilherme Arana, 19, Castilho, 21, Igor Rabelo, 22, Freites. 28, Riquelme Felipe, 35, Hércules James, tem a 44, Júlio Fidelis, tem a 46, 94, veste Otávio Andrezão.
3: Legal, esse é Rafael Monteiro, espião por inteiro no microfonaço do Brasil, aqui intervalo de jogo, é hora do recreio para você, 1-0, Fluminense, o gol foi dele, incrível Hulk, 23 minutos do primeiro tempo, eu quero dar aquele pulinho no plantão nacional de esporte.
5: Plantão de esportes, bola rolando ainda. Ainda não acabou não, acabou agora. 1 para o Vitória, 0 para o Cruzeiro. Primeiro tempo finalizado, gol de René. Aos 38 minutos da primeira etapa e dando aquela passadinha na tabela, não, nos jogos do Campeonato Brasileiro. Daqui a pouquinho, o Flamengo entra em campo para enfrentar o Bragantino às 6:30 da tarde. E na Arena da Baixada, fechando a 28ª rodada, Atlético Paranaense e Bahia, às 19h30 da noite. Jogos já finalizados na 28ª rodada do Brasileirão. Na Arena MRV, o Atlético Mineiro empatou de 1-1 com a Chapecoense. No Maião, o Mirassol venceu o Botafogo por 2-0. No Mangueirão, o Remo perdeu por 2-1 para o Santos. Em São Januário, o Vasco mandou bem demais e venceu o Coritiba por 5-0. O São Paulo venceu o Internacional por 1-0 no Morumbi. E na Arena do Grêmio, 0 Grêmio, 0 para o Palmeiras, Andrezão.
3: Obrigado, meu caro Rafael Monteiro, aqui no Plantão Esportivo Nacional. Agora é hora de palinho, lugar de palinho na latinha, refresco pro Gogó. Vem aí a inteligência, vem aí a análise do jogo. Ele vai botar você na cara do gol com tudo o que aconteceu nesse primeiro ato do espetáculo de 1 pro Flusão, gol do Hulk aos 23, 0 pro Coringão, galera. Tá na hora, ele vem aí. O país inteiro quer ouvi-lo, o comentarista que não esconde o jogo.
1: Olha, gente, vamos começar pelo final, que o final vai dar panos para a manga no decorrer dos dias aí. É a questão se foi ou se não foi pênalti. O juiz estava em cima do lance e não considerou pênalti. Agora os caras descobriram um negócio. que é a intensidade do empurrão ou do deslocamento. Ainda não inventaram uma máquina para saber se o cara empurrou forte ou fraco. Outra que também não inventaram é saber se o cara está ou não com dor. Eu digo, estou doendo, não tem como medir dor. Então, o medidor até fundiu, deu cacófago. Olha só, foi pênalti? Eu já vi juiz dar pênalti desse tipo, eu já vi o VAR dar pênalti desse tipo e não dá. E aí entra aquela palavrinha mágica, famosa, é o critério. Esse negócio de critério é complicado. Uns acham, outros não acham e por aí vai. O VAR veio para consertar. Às vezes conserta, mas às vezes não conserta. Você tem a sua opinião? Foi pênalti? Não foi pênalti? É papo para a semana toda. Bom, o scout do jogo. Aquele scout que dá como foi a partida. Nós tivemos uma posse de bola. O Corinthians teve mais posse de bola, 57. Mas o Fluminense, que teve a posse de 43, foi mais efetivo. Vence por 1-0 e teve 3 chances de fazer gol. Inclusive, no lance subsequente ao pênalti ou não pênalti, o Hugo fez uma defesa muito boa e colocou para escanteio. E já tinha 2 bolas, uma pela direita e pela esquerda, onde o Hugo também pontificou e evitou maiores problemas. Bom, faltas. O Fluminense fez 9, o Corinthians fez 9 faltas e o Fluminense 6. Impedimentos, nenhum. Finalizações. O Corinthians finalizou 5 vezes, mas tudo longe do gol. E o Fluminense 6. No gol, o Fluminense mandou 3. E o Corinthians apenas 1. Que é aquela que o jogador do Corinthians cabeceia em cima do Fábio. Cartões amarelos, tivemos 3 para o Corinthians. 2 para o Corinthians e 2 para o Fluminense, houve um empate. E os escanteios, o Fluminense tem 1 e o Corinthians tem 3. A posse de bola nem sempre dá domínio, certo? Nem sempre dá domínio. E é o que aconteceu. O Corinthians teve mais posse de bola, certo? Mas o Fluminense foi mais efetivo. O que, que aconteceu no jogo? De repente, o Corinthians começou bem, tendo um espaço muito bom para trabalhar ali na intermediária, dando espaço para que o time do Corinthians tocasse a bola. Mas mesmo assim, com esses 2 espaços, saíram um contra-ataque pela direita importante, que o Hugo defendeu, e um contra-ataque pela esquerda. Isso estava sinalizando que o Corinthians estava sendo atraído para o Fluminense chegar. E foi o que aconteceu. Aos 23, contra-ataque, aparece o Hulk pela direita e ele faz o gol, 1-0. Ele narrou o de todas as ondas.
7: André Luiz Mendes.
3: 0 para Corinthians e Fluminense, volta na direita forte, mas é boa para o Samuel Xavier, não saiu a bola não, 4 indicou, o juizão deu falta não, a bola sobrou para o canal, mas esquerda está livre, dominada de primeira para o Lúcio, olha a habilidade que ele tem, cutucou de primeira, gol, está impedido, o incrível Hulk estava impedido numa linda bola do Lúcio. Tio para ele, teve todo o capricho. O que pode dar um impedimento ao Fluminense é o seguinte, é o ombro do Mateuzinho, está um pouquinho à frente, lá do outro lado, lá do posto onde o Hulk fez o gol. Se não foi isso, o gol é válido. Se foi, foi o ombro do Mateuzinho. Se o ombro do Mateuzinho não impediu, o gol do Fluminense é legal. Estamos aguardando, chegamos aos 2 minutos de paralisação e nada no VAR, que é comandado pelo Daniel Nobre Bins do Rio Grande do Sul. 4 confirma. Gol! É do Flutão! É do Flutão! É
0: do incrível, é do super-herói, é do verdão, é do incrível Hulk, Hulk, Hulk, Hulk, de carrinho por baixo, lançamento do Lúcio, perfeito pra ele, Mateuzinho deu condição, mesma linha, e ele foi de pé direita, que não é a boa, de carrinho, estufando o barbante do Corinthians em São Paulo, tem ele balançando em Itaquera, tem ele balançando em Itaquera do meu 23, galera, 23 gravados, primeiro ato do espetáculo, primeiro ato do espetáculo, beleza, Flusão, explode a nação tricolor em todo o Brasil, tinha que ser de um super-herói, o incrível aparece, o Hulk, 7 nas costas, assina na mais queira do Brasil, Flusão 1, Coringão 0.

0: Olha, vou te falar uma coisa. Se o André falou duas vezes no nome do Hulk antes do gol, foi muito. Ele estava sumidaço no jogo. Quem estava aparecendo era o Lúcio Costa, era o Canóbio, era o Nonato, era o Martinelli, mas ele estava sumidinho. E aí acabou a bola indo para o pé. Achei que o Hugo, no gol, cometeu dois detalhes importantes. Ele custou a perceber a chegada do Hugo, pode ter sido isso. Ou ele achou que a bola ia para fora. E achar, meu amigo, é a mãe de todos os erros. Você não acha, você vai. E também tem que dizer que o Hulk teve uma sorte danada. Se você olhar, observar bem a repetição do lance, você vai ver que a bola trisca, passa de leve na chuteira, o bastante para desviar do Hugo entrar no canto esquerdo. O Hugo não teve culpa, foi na cara dele, mas poderia ter essa parcela ligeira de culpa, se você for bem exigente. Mas ele fez duas defesas importantíssimas, uma delas antes, num contra-ataque, que ele sai, ajudado pela zaga, porque o zagueiro do Corinthians, o Machado, ele entrou, certo? E conseguiu estourar ali, e evitou que a bola fosse a feição para o jogador do Fluminense, o Canóbio, que ainda chutou, e a bola, o Hugo esticou o mãozão, que ele é muito alto, muito grande, e conseguiu tirar. E depois, no lance subsequente ao pênalti que acabou não sendo marcado, se foi ou não, cabe a discussão, ele também fez uma grande defesa e colocou a bola para escanteio. Bom, vencidos 45 com os mais 6 que o Ramon Abad Abel deu, 61 minutos, nós vamos para o 51 minutos, melhor dizendo, nós vamos para o segundo tempo em que o Fluminense tem uma vitória importante, certo? Porque eleva a equipe na sua posição, enquanto que a equipe do Corinthians, ela precisa vencer. O Fluminense, com esse resultado, vai subir na tabela, certo? Subirá na tabela com certeza. Enquanto que o Fluminense está indo a 48 pontos, a 9 pontos do Palmeiras, que é o segundo colocado, e 9 pontos do Flamengo, que é o primeiro, que tem a mesma pontuação, porque ela vai jogar com o Bragantino. Por sua vez, a equipe do Timão, o Corinthians, fica nos 32 e fica perigosamente próximo da zona do rebaixamento, porque o Mirassol é o 15º com 32 também, são critérios de desempate. O Vasco tem 31, é o último fora da zona do rebaixamento, e Grêmio 29, um ponto à frente do Internacional. Daqui para frente, até acabar o campeonato, essas contas serão feitas principalmente lá embaixo, porque no meu entendimento, nós temos, só por curiosidade, você que está ligado e se liga em tudo, nós temos o seguinte, nós temos aqui lá em último lugar a Chape com 18 e o Remo com 23. O Remo estaria a 22 pontos da válvula de escape, que os matemáticos dizem que você escapa com 45. E o time do Chapecoense, mais ainda, está com 18, ele estaria a 27 pontos do escape. É muito difícil. Do Internacional para cima, está indefinido. Pode ser. Vai depender do que vem pela frente. Mas o Corinthians, que o Rafael citou, inclusive, que não ganha a 5, está indo para o 6º jogo. Eu escutei o Marcelo, que é o dirigente do Corinthians, falar que está tudo bem. Marcelo Pai, disse que está tudo em paz. Tenha minhas dúvidas, que a torcida vai cobrar. Até porque o Corinthians foi eliminado da Libertadores e agora está perdendo em casa para o Fluminense. Mas o jogo ainda não acabou. Nós temos ainda tempo para tudo acontecer. Primeiro tempo para os treinadores baterem o papo. Eu acho que o Fluminense não tem o que mexer, a não ser o Hulk, que eu não sei se você que está ligado na gente notou, que ele saiu levando a mão aqui ao abdômen e chegou no momento de abaixar, pensei até que ele fosse vomitar, como se diz, os mais elegantes dizem lançar, em vez de vomitar, lançar, né?
1: Ou não, pode ser gofar.
0: É, pois é. Ele estava com a, né? Ele estava com a mão ali abaixo do abdômen. Não sei se ele está sentindo alguma coisa, ele foi o autor do gol. Pelo lado do Corinthians, tem que acertar ali. Primeiro, o Caio César, que é bom jogador, ele às vezes prende um pouco a bola. O Memphis Depay, até o André perguntou isso no início, será que ele se sentiu? Ele está meio cabreiro. Sabe como é que é cabreiro, assim? É que eu não posso falar agora. Fez coisinha feia, sabe? Não está legal. Ele está meio cabreiro, ele gosta muito de rir. É o doutor Sorriso. E o Fluminense está voltando, vai ter alteração. Não sei se é do Corinthians. O Corinthians teria que mexer e mexeu para melhorar a situação. Não sei quem que o Fernandes tirou da cartola para colocar. O jogo não está definido. Mas se o diapasão for o mesmo, se a atuada for a mesma,
1: Mário,
0: o Fluminense vai caminhar. Pois não.
1: Da sua análise, tirou um zagueiro para botar um atacante.
0: No que fez muito bem. O Rafael vai informar e eu vou devolver para ele. Sabe quem é ele? Esse aí?
1: Quem?
0: Ele. O de todas as horas.
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1: Lado a lado com a galera, bola rolando para o segundo tempo de um para o Fluminense, zero para o Corinthians. A transa aí no Coringão, hein, Rafinha?
3: Já confirma, Andrezão.
1: Saiu o Iago Machado, que é zagueiro. E botou o Guinegão no ataque. Só confirma os números para mim aí, por favor.
3: Confirmando, vamos lá, Guinegão com a 56 e o outro foi 55
1: e Iago. Não, foi uma só.
3: Então o Guinegão.
1: O Iago então com a 55 saiu, que é zagueiro, para a entrada do Guinegão, atacante
3: Guinegão,
1: com a 56.
3: Isso, beleza, 56, Guinegão.
1: Maravilha.
0: O André.
1: Oi, fala, Mário.
0: Vamos ver quem ele vai recuar ali. Que vai para cima, tudo ou nada, né? Tem que ir para cima. Também pediram por um, pediram por mil, né?
1: É verdade. Ele costuma recuar o Ranieri e trazer o garro um pouquinho para trás.
0: Também.
1: Vamos ver o que ele vai fazer aí. Levantamento para a boca, o gol passa por todo mundo pelo Bidon. Bola sobra tranquila para o goleiro Fábio. E é dele, hein, Rafa?
3: E veio a defesa. Deu aquela quicadinha na frente e assustou, mas ele estava atento. Encaixou, fez a defesa, já botou para Rolos. 1-0 vence o Fluminense ao placar nacional.
1: A galera do Brasil. Bola vem de novo agora, esticada aqui para o jogador que era o Caio. A bola acabou espirrando, saindo pela linha de lado. E o Fernandes hoje está numa calma, hein, Rafa Monteiro? Tá tranquilo. Será que ele tomou aquele chazinho da alegria?
3: Deve ser o chazinho, porque a batata dele tá assando e assando muito, Andrezão.
1: É porque o Mário abriu os travados dizendo que ele estava prestigiado. E me
0: perigo,
1: permita,
0: perigo.
1: Mário, colocar duas aspas aí nessa parada.
0: É perigoso. Agora, tem treinador, e ele está entrando nesse rol, que vive de receber multa rescisória. Ele está nesse rol.
1: Meu amigo. Olha a bola lançada nas costas da zaga para Guigui. Negão domina, vai dar uma parada na bola. Memphis pediu, ele bateu. A bola estourou em cima do Thiagão. Liga de fundo, escanteio para o Corinthians.
3: Cruzou de perna esquerda, explodiu no monstro e foi para a linha de fundo. Escanteio, canto direito de ataque. Garro na bola.
1: Está preparado para a cobrança. Vai levantar para a boca do Grêmio. Está todo mundo lá dentro. O Garro está preparadíssimo para fazer a cobrança. Todo mundo esparramado dentro da grande área da equipe do Fluminense. A bola é boa para a equipe do Corinthians. Coringão aumentando o volume do rádio. Lá vai ele. Garro correu para a bola. Rosqueou para a boca do gol. Passou por todo mundo na primeira linha. Zaga para tirar. Ficou ali para o Bidon. Bidon voltou. Deixa para Matheuzinho. Matheuzinho vai descolar a jogada. Chama o Caio para a jogada. Aqui está de novo preso. A marcação. Ele prefere abrir na direita agora para o jogador que é o Bidon. Beira no Bidon. Não domina, vem caminhando, vem trotando o Fluminense todo recuado, ele tá sem opção, ele tá reclamando, cadê? Ninguém se mexe, todo mundo parado, a bola vem agora, Matheuzinho, obrigado a xingar, voltou pra Ranieri, Memphis deixou passar, se jogou, Memphis. Não houve absolutamente nada, Rafael Monteiro, se sou eu, deu amarelo pra ele.
3: Não foi nada.

0: Cara, ele mergulhou ali como se fosse numa piscina e o Corinthians volta ao ataque.
1: Pra Caio César. Caio levantou. Pra boca do gol. Subiu de qualquer maneira pra tirar. Ficou pro Garro. Garro ali. Bateu na primeira. Espirrou. Ficou ali pro Canóbio. Falta no Canóbio. Empurrou o uruguaio. Pelas costas não pode, né, Rafael Monteiro?
0: Exatamente. Ó, o lance fica muito claro lá. Só teve um encostão ali do Martinelli. E o Memphis Depay, ele cai. Né, ele deixa ali. Ele que se atira. Realmente uma piscina ali cairia bem para o Memphis Depay. Falta a favor do Corinthians, longa distância, agarro na bola.
1: Ele mesmo está preparado para a cobrança. Está preparado para a cobrança, Rodrigo. Garro preparado, 4 do segundo tempo do jogo, 1-0 ao Flusão. Está preparado, lá vem Corinthians para cima do Fluminense. Correu, garro para a bola, muito forte. Direto para a linha de fundo. Ranieri tentou, mas não ia chegar nunca nessa bola. Nem se ele tivesse... Igual forma não, metade elétrico, metade a combustão, hein, Rafa?
0: É, nem se você der flash também, foi muito forte, forte demais, a intenção foi boa. Foi uma jogada ensaiada, jogar pro segundo pau e a bola retornar ali pro meio da grande área. Direto pra linha de fundo, tiro de meta já cobrado, 1-0 vence o Timão, ou Timão não, o Fluminense é o placar nacional.
1: A bola ficou pro Garro, bateu, disparou de fora da área, a bola estourou em cima do Martinelli. Explode nele, sai para a linha de lado lateral para a equipe do Corinthians. 4-5 do segundo tempo, a bola fica dominada. Vem o toque de bola pro jogador que é o Bidu, Bidu para Bidon. Vem para a linha de fundo, vem cruzamento, bateu para trás, cruzamento! Bidu forte demais, a bola vai saindo pela linha de lado, acho do outro lado, hein, Rafa?
0: É, ele cruzou muito mal, aí ele coça a cabeça ali de vergonha, saiu pela lateral a bola, René do Fluminense na bola.
1: Tá ele aí, ó, René Canelada. Lá vai ele pra bola pro lateral, ali bateu o lateral de primeira. Tem gol em Salvador, daqui a pouquinho o Rafael Monteiro vai informar pra gente aqui no microfonaço do Brasil. 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Toca de bola, vem de primeira. Informou o jogador que era o Gustavo. Gustavo Henrique já liberou, jogando, botou, entregando pro Garro. Deu um breque na bola, trabalhou de primeira, botou pra o jogador que é o Bidon. Bidon vem caminhando na intermediária, vem pintando a bola, vem tentando fazer a jogada direita, tá livre. Ele prefere a esquerda agora, já jogou lá com o Bidu, preso na marcação, Samuel Xavier da cobertura nele, fecha a porta, uma boa bola pro Memphis, levantou pra grande área, subiu Thiago Silva, testa na criança, linha de fundo, escanteio, Rafa.
0: O monstro mergulhou de cabeça de peixinho, botou pra linha de fundo, escanteio para a equipe do Corinthians. Memphis Depay na bola,
1: já bateu na criança, subiu de cabeça, Caio. Bola desvia no rosto do Sérgio, explode nele e vai para a linha de fundo. Já botaram logo a mão para não dizer que bateu na mão, mas foi bem no meio da cara mesmo, foi no nariz, hein, Rafa?
0: Não teve nem como o Caio pedir pênalti, porque foi muito transparente que foi no rosto do Serna. Escanteio, canto direito de ataque, garro na bola.
1: É, meu amigo, Garro tá preparado. O rosqueou a miniatura direto pra dentro. Gofre, toque de cabeça pra trás pro Hulk. É novo escanteio para o Corinthians, Rafael Monteiro.
0: É pelo lado esquerdo de ataque. Memphis Depay na bola. É pressão corintiana.
1: Lá vem Memphis Depay, o Holandês está pronto, alô galera do Coringão, põe fôlego no rádio, Timão vem pra dentro, agora correu pra bola, rosqueou pra boca do gol, subiu cabeça, a bola sobrou, entrada na grande área, vai sobrar aqui pro Mateuzinho, vai levar Mateuzinho, levantou direto pro gol, toque de cabeça do Thiago Silva, providencialmente para outro escanteio, o Corinthians não sai de cima, rapaz.
0: Thiago Silva está onipresente nessa grande área, e agora ele consegue dar o toquinho para desviar, para a chegada Memphis Depay na cobrança.
1: Bateu de primeira, Fábio não dá para a bola para tirar dali. Recupera a primeira agora, o jogador que é o Garro. Garro vem, toca para o André. André botou no meio do caminho, bateu a grande área, perigo, driblou mais um para pintar o gol. Quando bateu, agora vai entrando! Inacreditável gol que o Gustavo Henrique perdeu! Mascado, a bola travou na grama e na chuteira, saiu nas mãos do Fábio Rafael Monteiro.
0: Na pequena área, ele deu um totozinho, a bola teve um desvio ali pequeno no meio do caminho, o Fábio fez a defesa e o Corinthians volta na blitz.
1: Lá vem de novo o Caio César, toque no bola para o meio, derrubado na entrada na grande área, falta que favorece a equipe do Corinthians. Eu acho até que na última jogada, Rafa, ele chutou com uma perna, a bola bateu na outra, sabia?
0: É verdade.
1: O Gustavo Henrique.
0: Olha lá, ele tenta o cruzamento, justamente, a bola bate, o desvio foi nele mesmo. Ele bate com a perna direita, a esquerda atrapalha a direita. Então tem que tirar uma perna, senão fica difícil. Aí o goleiro Fábio fez a defesa. Falta, a favor, pelo lado direito de ataque, lá vem ela.
1: Tirar a perna nessa altura do campo. Complica. 8:30 do segundo tempo. É falta para o Corinthians na entrada da grande área. Atenção, torcedor corintiano, Memphis Depay, Rodrigo, Garro, holandês e um argentino. Um lance internacional que começa nos pés do Corinthians. Lá vai ele, Depay levantou para a boca do gol. Subiu de cabeça por ali, vem por baixo, Mateuzinho bota direto para ali de fundo. Apenas tiro de meta, quero ver o Mário Silva, 9, o Corinthians voltou com outra postura, hein, Mário?
2: Voltou com a postura, o Vai arrasta, partiu para cima, já teve chance, está apertando. E o Fluminense tem que sair desse engodo. O Mateuzinho, se o Ancelotti está vendo o jogo, vai se arrepender de ser convocado, porque ele não está bem.
1: É, meu amigo, não está mesmo não. Bora ver matada na coxa, o Gustavo Henrique botou para a Ranieri. Gol, é festa!
0: Gol no Barradão, gol de empate do Cruzeiro. Começou o segundo tempo, gol de Arroio. Agora, 1-1 para o Vitória, 1 para o Cruzeiro.
1: Beleza pura, esse Arroio também, ele faz uma fumaça. Ele é igual o Carboneiro, né, Mário? Ele faz uma fumaça danada.
2: Ele é terrível, mas bobeou, ele guarda.
1: E meteu dois golaços no Flamengo do mesmo jeito.
2: E o Cruzeiro tá subindo a escadinha, vai devagarinho, devagarinho.
1: É verdade, René bateu errado na bola, sobrou para Caio, Caio domina, vem invadindo, René por baixo do gancho para tirar para a linha de lado. Favorece a equipe do Corinthians, eu confiro com você a hora certa do Brasil. 17 horas mais 17 minutos em São Paulo. Garro botou do outro lado pro Bidu de cabeça para o ataque. Milagre, faz o goleiro Fábio, inacreditável, que defesa linda da cabeça do Guinedão. Espalmou. Foram 45 anos nesse voo, Rafa.
0: Que defesaça, queima-roupa, Guinegão na pequena área, cabeceia firme no canto esquerdo e bota pra linha de fundo. Fábio escanteio, canto direito de ataque, Garro na bola.
1: Rodrigo Garro correu para a bola, botou direto para a boca no forno, subiu a zaga. Memphis vai bater! Defendeu o goleiro Gustavo Henrique! Gol!

0: na sobra do jogador do Memphis Depay. Na sobra do Depay, ele fica de frente pro crime. Agora, meu amigo, duas vezes não dá, né, Gustavo? Na segunda, ele dá de chapa e guarda pro fundo do barbante. Posição legal pra ele, botou pra dentro do gol. Rebote no Fábio, ele escorou pro fundo do barbante do meu. 11, galera, 11 minutos cravados, segundo ato do espetáculo. Tem gente balançando em Itaquera, galera. Ele mesmo, Gustavo Henrique. 13 na costa. Corre a cena mais querida no Brasil.
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0: Tá tudo igual em São Paulo, Corinthians e Fluminense, 1-1. Gol de centroavante, hein, Rafa?
2: Gol de centroavante. Tudo começou no escanteio pelo lado direito de ataque. Garro faz o lança, o cruzamento. Desvio no meio do caminho. Memphis Depay de puxeta bate. O Fábio faz a defesa e espuma pra frente. Sozinho, soberano, pequena área, tranquilidade. Ele, Gustavo Henrique, bota a bola no fundo da rede. O Corinthians empata na Neoquímica Arena. Agora, um para o Timão, um para o tricolor das Laranjeiras.
0: Ô, Mário, gol era uma questão de tempo. O Corinthians estava em cima e a reclamação é que o Memphis empurra o jogador Samuel Xavier na jogada. Na minha interpretação, se naquela anterior não teve essa jogada de choque, ele se jogou, o Samuel Xavier.
3: Ele está marcando o gol, apontou para o gol. Agora, o gol estava sendo anunciado, era a morte anunciada, né, André? Porque o Corinthians voltou ventando para cima e o gol foi aos 11, foram 10 minutos de bombardeio. Uma hora a casa ia cair. Agora me pergunto, vou fazer uma pergunta, não precisa responder agora. Fiz até para o Rafael aqui. Por que que o Fábio nunca foi convocado para a seleção, né, rapaz?
0: É, meu amigo.
3: Ou ele jogou pedra na cruz.

0: Ventura tá caído no chão, jogador do Fluminense, só vai parar e vai marcar uma falta. E aí, Mário, qual é das tranças do Flu aí?
1: O Ganso, além de cadenciar mais, de repente uma bola que bota alguém na cara do gol. Isso é ponto passivo. E ali na direita, Samuel Xavier estava tendo trabalho, bota o garoto. Agora, tem uma coisa. O Fluminense pode também não sair muito, porque o empate não é mau negócio. E o Corinthians, empurrado pela massa, o bando de louco, vai tentar virar o jogo, né?
0: Sem dúvida nenhuma, meu amigo. Agora vai ser projeto calça de veludo. A bola vem para o Fluminense, também lá para o Santos Dito, gramado perto na primeira, segunda, toca atrás, agora já entrega, de primeiro para o Defai, e o árbitro dá uma falta ali em cima do Fidélis, hein, meu caro Rafael Monteiro?
2: É, ali no campo de defesa ali, vai cadenciando, Paulo Henrique Ganso na sua primeira participação no jogo, 1-1 é o placar nacional.
0: Futebol que não para, hora certa do Brasil! Rafael Espíndola, o mago dos efeitos sonoros, marcando para você, conferindo comigo, 17 horas, 22 minutos na Zona Leste em São Paulo, girando o placar da rodada 28 do Brasileiro, mas que não para não, galera, ela tá rolando, e o tempo passando! Bom, muito bom, Andrezão tomou amarelo aí, e eu confiro para você, galera do Brasil, 15 passado, segundo tempo do jogo, placar da mais querida no Brasil, tem
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0: tá tudo igual em Itaquera, Corinthians e Fluminense, 1-1. Tô dentro e tô na pista para negócio comigo. É no Vucu Vucu. A bola fica dominada, mais atrás agora para a equipe do São Paulo. Soltou de primeira pro jogador que era. Pro jogador que é o Canóbio. Vai para ali de fundo, ameaçou da finta. Fez a finta, equilibrou, jogada errado. O André tomou cartão aí, viu, o Rafinha? Olha, e o Canóbio vai tomar um agora. E o Canóbio vai tomar um agora.
2: André e Canóbio, cartão amarelo também pro Canóbio, hein? Camisa 17 e o André...
0: Tava pendurado, o Canop tá fora.
2: Tá fora do próximo jogo. Olha lá, ele puxa ali assintosamente e o André contra o Curitiba. Partida do Fluminense a próxima. Cartão amarelo pro Canop, pro André, Andrezão. O André do Corinthians.
0: O André... Tá legal, cara. Diga lá, Mário.
1: É a sua volta das férias. Fluminense e Curitiba, meu amigo.
0: É verdade, amigo. Tá certo. Você ligado no futebol da Nacional, conferindo tudo, tudo, tudo com a gente numa muito boa. Ranieri domina pela cabeça da grande área da equipe do Corinthians. Corinthians tirou um pouquinho o pé só. Fluminense conseguiu dar uma esfriada no jogo com as alterações aí. Ela fica pro Garro. Garro vem, para, olha, prende, passa. Encosta de primeira para a gente agora para Mateuzinho. Mateuzinho voltou no terreno, tentou fazer a jogada com o Caio César. Voltou, Serna rouba, botou no meio, perde a bola. Ela ficou pro Garro, chamou para lá, para cá, tá para a bola, deixou passar. Mateuzinho cruzou! À frente do Memphis Depay, se ele tá atento, eu não sei não, hein, ô Rafa?
2: Exatamente, tá. Se não tivesse atento, era caixa, seria a virada do Corinthians. Corinthians vai pressionando, precisa do resultado. Dentro de casa, continua chovendo na Neoquímica Arena. 1-1 é o placar nacional.
0: 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É falta para o Fluminense ali na cabeça da grande área. 1-1 é o jogo para você, meus amigos do Brasil. O Fluminense abriu o marcador com o Hulk aos 23 do primeiro tempo. Agora há pouco, Gustavo Henrique é o 11 do segundo. Dá números iguais a partida até o momento. René tá para a bola de primeira, botou para o Serna, devolveu para René, tentou jogada lá no meio para o Hulk. Ele bate na zaga, dispersa a jogada do. A zaga do Corinthians. A bola para a linha de lado aos 18 minutos. Eu confiro para você. René está preparado. Veio um Ganso para receber essa bola aqui. Ó. Já recebeu. Ganso voltou no terreno. Joga mais atrás agora. Volta a bola com o jogador que é o Milan. Entrega para o Thiago. Thiago Silva. Thiago Silva domina. Olha para ele. Voltou para o Milan. Vai ter que tirar daí, parceiro. Ele bate primeiro. Evita a saída de bola. Chegou para o Mateuzinho. Bateu errado na bola. Roubou o Ganso. Botou de primeiro ao Serna. O Serna virou lá na direita. Ela vinha para o Canóbio. Curto. Ele mais sobrou para o Bidu de primeira. O Mef parou. Calcanhar. Pro Bidu, invade a grelha, derrubada, falta nele e cartão pro Fidélis aí, Rafa.
2: Entrou no segundo tempo e que jogadaça. Fidélis toma o cartão amarelo após um passe absurdo do Memphis Depay aqui pelo lado esquerdo e falta no Bidon, camisa número 21. Falta pelo lado esquerdo de ataque, cartão amarelo para o Fidélis do Fluminense. Falta pelo lado esquerdo, Memphis Depay na bola.

0: É, daí ele costuma bater direto. Vamos ver. Bola molhada. Enfim, tem ele e o Rodrigo Garro. Daí, normalmente, o Memphis não cruza a bola. Ele bate direto pro gol. O Garro já é um jogador mais de cruzar a bola dessa distância aí. Mas eu tô sentindo que daí o Memphis falou, ó, sai que essa é minha. Lá vai ele pra bola. Ele e o Garro. Memphis e Garro, os dois estão na bola. Atenção, galera do Corinthians. Botafogo, no rádio comigo, fiel corintiana. Vem bola importante. Vem bola importante. Depay! Passa o foguete ao lado do Fábio. E se não desvira, gol, porque ela tinha endereço certo. É escanteio, Rafa.
1: Ele bateu de perna direita, colocadinho no canto esquerdo. Tapinha providencial, evitando o gol da virada. Escanteio para o Corinthians pelo lado direito de ataque. Garro se posiciona para a cobrança. Vai amadurecendo o gol do Corinthians. Vem bola na área do tricolor carioca.
0: O Corinthians quer a virada, galera, daqui a pouco. Eu acho que daqui a pouco o Fábio vai fazer 46 anos. Então, de alguns dias aí, ele vai fazer 46 anos, o Fábio. Que loucura, né, cara? Que goleiraço. Dia 30, tá? Dia 30 ele vai fazer. Alto nível pro Fábio. Escanteio. Garro correu para o gol, vem um toque, estão pedindo pênalti. A bola tá mandando seguir, o Ramon Batiabel tá mandando seguir. Segue o jogo. Ele agora tá parando para voltar. Por que esse lateral? Precisa autorizar a lateral? Não entendi essa não, Rafa.
1: Também nunca vi a necessidade de autorizar lateral. Cobrado, André.
0: A bola fica pro Garro, levantou. Matada no peito. Memphis levantou a primeira, segura a zaga. Sobrou o Fluminense, tá pedindo pra tomar um gol. Vem a bola, por baixo chega pra tirar a zaga de qualquer maneira. André dominou o ritmo do primeiro, rabiscou no gramado. Ficou de primeira na canhota agora. Chega no carrinho, o jogo começa a ficar bruto. O jogo começa a ficar bruto. Eu gosto disso. A bola ficou na canhota agora pro Caio César, vem de novo arredondando de primeira. Ali viu a granada, soltou pra Mateuzinho. Mateuzinho vem com ela, recolheu de primeira. Até Ranieri, Ranieri domina. Faz o giro de corpo, agora tenta fazer jogar a canobe da cobertura. Ele voltou para Mateuzinho, deu de primeira no meio. Botou, a bola passou, sobrou para o jogador que é o Guinegão. Levantou para o Garro, Garro trouxe para a perna esquerda. Reneta na dele, botou de primeira no meio. Campo, chega Thiago Silva para tirar de qualquer maneira. Aqui o Gustavo Henrique faz a proteção. Ranieri tira errado, bota aqui nos pés do Serna. De primeira até o canobe, o Canobe vai embora, vai chegar para frente do jogador do Fluminense. Chegou o Gustavo Henrique, já tomou o queijo dele numa mão e doa. Mário 21 e o jogo tá bruto,
2: olha, tem gente que diz que o cara alugou o meio campo. Dessa vez o Corinthians tá comprando o meio campo. Que desde que começou o jogo, o nosso Hugo do Souza tá só vendo a partida e o Corinthians tá tentando virar e tá com cara de virar, hein?
0: É, meu amigo, tá com pinta. A bola voltou lá na canhota pro Memphis. Levantou pra boca no gol. Agora quem sobe vinha pro Bidon. Chega primeiro o René na primeira, na segunda. Bidon brigou, ele e o René de coxa. Deixou, Mateuzinho cruzou pra dar na grande área. Veio o toque na primeira, de cabeça que Negão botou pra dar na grande área. Chega Nonato pra tirar de qualquer maneira. Ganso vinha brigar na bola. Sobrou pro Depay. Depay deu um toque, tomou uma pancada sem bola. Opa! Se foi a chegada do Fidelis e foi para cartão, é vermelho, hein, Rafa?
1: Exatamente, ele não vai dar cartão amarelo, duvido. Acho muito difícil, mas ele chega ali atrasado. E é certo, o Memphis Depay, jogo nervoso. O moleque entra aí na fogueira. A falta é pelo lado esquerdo de ataque. Mais pressão corintiana.
0: É, meus amigos do Brasil, só dá Corinthians. O Corinthians amassa o Fluminense no segundo tempo. Amassa o Flusão no segundo tempo, 1-1 é o jogo. E a fumaça de gol tá rondando a área do Fluminense, tem pelo menos uns 15 minutos. Lá vai ele, Garro, pra bola, botou pra dentro da grande área, subiu a zaga pra tirar de qualquer maneira, fica pra Mateuzinho, vai levantar Mateuzinho pra grande área, não, prefiro parar, soltou pro Breno Bidon. Bidon escorou de primeira ao Depay, Depay voltou pra Mateuzinho, vai erguer na boca do cofre, lá do outro lado, bateu de primeira pra boca do gol, toque de cabeça para vencer, falta. Já está parando o Gustavo Henrique, falta dele, não está valendo nada, Rafa.
1: Exatamente, não está valendo nada e gol no Barradão. O Cruzeiro vira para cima do Vitória aos 20 minutos do segundo tempo. Gol de Vidalba, agora 2 para o Cruzeiro, 1 para o Vitória, Andrezão.
0: É, meu amigo, o resultado é que o Cruzeiro está encostando no tricolor. Está encostando. Cruzeiro com 45, Fluminense com 46. Virada lá diante da equipe do Vitória. Alívio para o torcedor do Corinthians, do Mirassol e do Vasco. Que estão ali na boca do agrião ali para entrar na zona do rebaixamento.

0: Todo mundo esperando. Depois de 11 rodadas, o Vasco deixa a zona do rebaixamento com uma goleada muito expressiva diante do Coxa, 5-0. A bola foi dominada aqui na cabeça da grande área para Nonato. Nonato soltou de primeira, voltou a bola para René. René vem com ela. Olha, para ele, passa, executa a tarefa. Bota no meio do gramado agora, mas ficou ali para os dois jogadores. Thiago Silva, quem domina, voltou, entregando de novo agora para o jogador aqui. O Mila voltou de primeira na canhota para René. René combinou a jogada, tentou fazer na frente. Chega Ranieri na cobertura e bota a bola para a linha de lado. É lateral que favorece a equipe tricolor, com você sintonizado no microfone Nacional Brasil. 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E não para não, galera. Não para não. A bola pegou o menor agora para o Thiago. O Thiago Silva domina por aqui, vai fazer o jogo. Vira por aqui. Toca mais para trás agora. Dois gols lá, né? Estrangeiros, né, o Rafinha? Arroio e Vidalba.
1: Exatamente.
0: Bora, vem dominando mais para frente, agora chega ali o Ranieri na cobertura, rasga o Mateuzinho, de qualquer maneira tira o perigo na boca do cofre, ela para pelo meio, brigou, chega primeiro o Nonato na bola, chega o Gustavo Henrique, agora joga boa partida, Gustavo Henrique entrega ele primeiro agora para o Matheus Bidu, derrubado pelo Canobi, a falta em cima dele, o árbitro parou e marcou, acerta a Nacional! 17:32 no relógio do Brasil. 17:32, meus amigos do Brasil, girando. A rodada é a número 28, Brasileirão, Itaquerão, Zona Leste de São Paulo. Não para não. Aqui tá rolando e o tempo passando. Bom, muito bom. O tempo não para, Nacional Marque. Você confere comigo, galera. 25 cravados. Segundo ato do espetáculo. No placar da mais querida no Brasil.
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0: Tá tudo igual. Flusão e Coringão 1-1.
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0: Correndo atrás dela,
1: amarelo.
0: Nonato do Brasil para quem?
1: Falta anterior, no lance anterior, Nonato, camisa número 8 do Fluminense. 8 não,
0: tá fora, 16. Então, ele tava pendurado.
1: Tá fora do próximo jogo contra o Coritiba.
0: Daqui a pouco o Marcão vai ter que fazer as contas, quem vai sobrar aí fazer o próximo jogo. A bola vem com o Garro. Garro dominou para Ranieri pela direita. Olha que bolão, cruzou, arredondado de cabeça. Passa a boca da meta, o Mateuzinho. E o Fábio ficou só olhando a miniatura e para a linha de fundo, Rafael Monteiro.
1: É, o desvio no meio do caminho e o Guinegão estava no segundo pau, fica desesperado que não consegue chegar. Chegada do Corinthians, o Fernando Diniz fica nervoso no banco de reservas. O Corinthians martela, mas por enquanto um para o Corinthians, um para o Fluminense.
0: Mário, 27, qual é do jogo, Mário?
4: O jogo é Corinthians atacando e o Fluminense defendendo. Lá vai o Corinthians.
0: Bola vindo para o contra-ataque do Fluminense. Agora é o perigo. O Hulk dominou. Canobi pediu. Levantou para Canobi. Pode fazer. Engatilha. Chega Matheus Bidu na hora H. Prossiga, Mário.
4: É, o Corinthians alugou, comprou o meio-campo. Ataca. Já teve chance de desempatar. O Fábio tirou da cartola. Ou o Fluminense muda alguma coisa ou vai acabar cedendo. E o detalhe interessante é que o Corinthians não deixa o Fluminense respirar e tá em cima.
0: Olha o Caio César, invadiu, chamou, jogada, cruzou pra boca do gol. Passa por todo mundo, vai chegando do lado pro Fidel, chega primeiro o Bidu, dominou, levantou pra boca do gol. Fábio sai do soco, a bola meio esquisita. Vem pro toque de cabeça ali do jogador que era o Kerno, usou a cabeça do Caio César, linha de fundo, aos 28, é tiro de meta para o tricolor aí, meu caro Rafa Monteiro.
1: É, bateu ali por último no jogador do Corinthians. O Fluminense vai sendo sufocado nesse segundo tempo. Tiro de meta para o goleirão Fábio, cobrado curtinho, 1-1 ao placar Nacional.
0: Futebol que não para, 28, relógio do Brasil não para, 28, relógio do Brasil não para. O jogo é tenso, o jogo é bruto no Itaquerão. Itaquerão, bola vem de novo. Ó, Riquelme, Felipe e Hércules. Riquelme, Felipe e Hércules, três transas do Fluminense aí, meu caro Rafa, para você. Agora vem por trás o Hulk, derruba, o Arthur manda seguir, ela ficou agora para o Caio César de primeira, até o Breno Bidonza, soltou para André, entrada na grande área, parou, beleza, ele bola, envoltou, entregando para o Garro, Garro vai levantar, vai parar, olhou para Mateuzinho, para Memphis, vai cruzar para a boca do gol, sumiu a zaga tricolor para desafogar de novo. E o Corinthians

0: Amassa o Fluminense, Rafa!
1: Amassa o Fluminense, vai chegando, vai tocando bola, vai dificultando a vida do Fluminense para sair ali do sufoco. 1-1 a placa nacional.
0: Futebol é aqui no microfone esportivo do Brasil. Nacional não para, não para, não, galera. Futebol não para. 29,5 cravado. O Fluminense vai pegar três transas de uma vez só aí. Já já o Rafael Monteiro vai confirmar pra gente aí. A bola vem de novo. No toque de bola pra direita agora. Para Mateuzinho. Mateuzinho muito forte agora. Muito forte para o Caio César. Apenas a proteção e a bola vai pra linha de fundo. Rafael Monteiro.
1: Substituição na equipe do Fluminense. Já sai, a dupla já tá ali, ó. O 35, Hércules, e o 28, Riquelmo Felipe, já já no Fluminense. Só falta a bola sair para eles entrarem, Andrezão.
0: Legal. Fábio vem com ela, sai por aqui, dá um toque na bola, botou nela para a bola de primeira, botou para o Paulo Henrique Ganso. Ele goleiro bateu errado na bola, dele, roubou para a equipe do Corinthians. Fluminense está pedindo levantamento no Memphis. Sai, Fábio, dá um tapa na bola, fica pro Fidelis, tira lá pelo lado do direito do gramado, dá um break na bola, travou, Thiago Silva vem, bate de qualquer maneira, busca jogar mais à frente agora para o jogador do clube do Gustavo Henrique. Ele domina com categoria, voltou para Ranieri. Ranieri vem, traz a bola para o meio do caminho, gol, colocou de primeira para o Garro. Garro domina para cima do Corinthians, 1-1 no jogo. Coringão está em cima do Fluminense, o Corinthians não sai de cima do Tricolor. A bola ficou dominada, lado esquerdo agora para o André, chama seus companheiros por ali, encostou para a briga ali pelo meio do campo. Martinelli roubou, deixou para o jogador que é o Ganso. Só alimentou a jogada dele, primeiro botou pro Hulk, a bola é boa. Olha o Canóbio passando. Hulk, é chamar e bater, é chamar e bater. Hulk colocou!

0: empate! Chame empate! O super-herói usa a canhota atômica, aquela potência máxima na perna esquerda, chama pela direita, fatia bonito, dá uma varada no cantinho do Hugo, no fundo do barbante, galera! Beleza, Flusão! Beleza, Flusão! No meu 31! 31 e dá conta com o toque da zaga pra ir pro fundo do barbante, galera! O Flusão na frente do novo, dose dupla do seu super-herói! Super-herói é pra isso! Pra sacudir o barbante, pra balançar as redes em Itaquera, Hulk 7, a camisa dele vai pra rede, assina na mais querida do Brasil. Nacional Fluminense 2-2 do Hulk, Corinthians 1. O que é o futebol, Rafa? Bola pune, Rafa!
1: E puniu o Corinthians. Velocidade pelo lado direito do Hulk. Foi levando com espaço com a perna esquerda. Foi avançando, avançando. Bateu colocado no canto direito do goleiro Hugo Souza. Desvio no meio do caminho. Gustavo Henrique toca com o bracinho. O goleiro Hugo Souza já tinha ido, tentou voltar, não conseguiu chegar. E o Fluminense volta à frente no placar. Agora, 2 para o Flusão, 1 para o Timão.
0: Beleza pura, 32 minutos. Mário Silva, esse é o futebol que a gente tanto gosta. Por isso a gente gosta disso, né?
2: Verdade, esse esporte é fantástico. E o famoso quem não faz leva sempre está em ação. Não fez, no primeiro contra-ataque que encaixou, o Hulk chutou e levou sorte, que a bola bateu, como disse o Rafael, no Gustavo Henrique. Sei lá, não, bate, talvez o Hugo pegasse. Lá vai o Flu.
3: Câmbio.
0: A bola vem de novo. Já entrou o Riquelme. Se não me engano, saiu o Canóbio também. Confirma para mim, Rafinha.
1: Vamos lá, confirmando a substituição. Nonato deixa o campo de jogo. Nonato deixa o campo de jogo com... e entra o Hércules com a camisa número 35. A outra substituição é o Riquelme Felipe com a 28. Riquelme Felipe com a 28. Entrou, saiu Canóbio, que veste a camisa número 17, Andrezão.
0: Tá certo, ele tira os jogadores pendurados com cartão, Mário, só o Martinelli, mas em compensação ele desiste de fazer a terceira alteração. Ele botou 3, ia botar 3 e desistiu de 1, né, Mário?
2: Verdade, o Hulk tá cansado, visivelmente cansado. Eu pensei que ele fosse tirar, mas agora, depois de 2 gols, vai dar um tempinho e deu uma refrigerada. Além de refrigerar, no caso do pulmão, gente descansada, é a questão de quem está pendurado. O Corinthians agora é o bola pública, tem que ir, gente.
1: Substituição na equipe. Vamos lá. Do Corinthians, 49. 49, André, sai, entra o Lingard com a camisa número 77, Andrezão.
0: Beleza pura, o amigo do Memphis. Tava no mesmo contrato, Linga, o inglês. Vem bola para dentro, ganhando o toque de cabeça do Ranieri, a bola vai direto para a linha de fundo. Mário, 34 e meio, Corinthians sente o golpe, o cansaço vem junto, torcida cobrando, é duro.
2: E o Diniz, não quero dar ordem azar, não, mas passa pro fio da navalha. O Corinthians até merecia ter virado, teve chance para fazer, mas aí brilhou a estrela desse grande goleiro, 45 anos, fez duas defesas importantíssimas, e quem não faz leva, amigo, olha lá.
0: Para mim tá impedido, hein? Tá impedido, o Hulk invadiu a grande área, chega a zaga, bota Ranieri para de fundo, mas o Bandeira só esperou a jogada porque estava bem adiantado, né, Rafa?
1: Estava bem adiantado, e também na sequência ele tentou acertar a bola, ajustar a bola para bater de perna esquerda, chegou a marcação e tirou ali o perigo, mas já tinha marcado, já, na sequência marcou um impedimento ali no ataque do Fluminense. O Fluminense vai arrumando uma vitória importantíssima fora de casa, 2-1. Memphis Depay saiu na equipe do Corinthians.
0: Pedro Raul.
1: E Pedro Raul entrou na equipe corintiana. Pedro Raul, que veste a camisa impressionante, que é Pedro
0: 19, eu acho.
1: 19, André.
0: Ou 18 ou 19?
1: Olha, é impressionante. A nossa escalação aqui, que sai da Sérgio, não tem nem Pedro Raul. Já eu confirmo, André.
3: É, mas eu tenho a sensação que ele está com a 18, que normalmente eu olhei aqui nos meus jogos anteriores, é a camisa que ele veste. Vamos ver. Levantamento, a bola vinha pro Pedro Raul, vê a zaga para tirar de qualquer maneira. Sobra de primeira pelo jogador, tem o Ganso. Ganso vem, dribla o primeiro, se desenvolve na jogada. 2-1-2 do Hulk, Flusão vencendo o Coringão em São Paulo. A bola tocada agora para o Serra, dribla o primeiro, segundo, botou na cabeça, na grande área agora. Vai tentar fazer por ali o giro de corpo, para trabalhar de bola. Ele executa a tarefa, vem dois jogadores, é 18 Pedro Raul, viu?
4: 18, isso, confirmando.
3: Meu caro Raul. É que em outros jogos ele usava 18 mesmo. É bom que a gente tem aquele nosso caderninho que a gente vai buscar lá atrás.
4: No histórico.
3: O que aconteceu? Olha pro Caio. Caio domina. Driblou. Mais um derrubado na entrada da grande área. Falta dele pelo cartão para o Hércules. E o René fica louco com o ato do jogo, Rafa.
4: É, puxa pro lado, pro meio. 35 ali que acaba de entrar. O camisa número 35 acaba de entrar, o Hércules puxa, falta claríssima, perigosíssima para a equipe do Corinthians, vai tentando ali o gol de empate, a equipe da casa, o Fábio arruma a barreira, três homens na barreira, e tá ali obviamente para ajudar na defesa, Pedro Raul que acabou de entrar.
5: No ataque.
3: É...
2: André,
3: pega... Oi, pode falar, Mário.
2: Qual é a diferença desse puxão para aquele que não foi pênalti?
3: Nenhum. Mas é, meu amigo, esse critério vai arrebentar com o futebol. Olha o garro para a bola, hein? A afeição dele, parceiro. É a afeição do Rodrigo Garro. Tem o Fábio lá, posicionado. Do lado direito. Vem bola de novo, ele puxa um pouquinho a bola mais para trás agora para fugir da barreira. Para dar mais espaço para ele. Significa que se ele faz isso, é que ele vai direto para o gol. O Ato vai lá e diz para ele: eu vi você puxar a bola para trás. E agora ele vai botar a bola de novo para frente. Ó. É por isso que ele tem esse olhão, né, Rafa? Esse olho esbugalhado, ele vê tudo.
5: É, o cara. Pô, ele é uma lupa. O olho dele tem a lupa acoplada.
3: É igual camaleão, aquela visão periférica. Olha para um peixe, outro para o gato. A bola vem de novo ali, entrada na grande área agora pro jogador, que é o Garro, atenção, galera do Corinthians, põe fora, virou rara, a bola é boa, Garro bateu, estourou em cima da barreira, em cima do Ganso que pulou, a bola vem aqui pro Ranieri, Ranieri domina o Fluminense, vem buscando contra-ataque, ele faz jogada pro outro lado, Ranieri, se ele perde essa bola ia se complicar todinho, hein, Rafael Monteiro?
5: Ia se complicar, a bola saiu pela lateral, lateral tem pressa, a equipe do Corinthians, um para o Corinthians, dois para o Fluminense, é o placar nacional.
3: Mateuzinho que domina a bola para o meio do Corinthians, soltou ele primeiro, entregando para Caio César domina, lado a lado com o inimigo, lá vem ele na lateral do costado, Pedro Raul perde na grande área, ele deixou passar, ficou para o jogador que dominou, o árbitro mandou seguir, foi na bola, lançou de primeira, a bola dominada, Henrique Elmi, por baixo, chega Mateuzinho na hora H para tirar. O Riquelme poderia ter velocidade, ele é novo, ele é fininho, mas foi devagar, hein, Rafa?
5: Foi devagar e o Mateuzinho foi muito preciso também. Tem que dar mérito ao Mateuzinho, que foi uma tirada espetacular. O Fluminense volta ao ataque.
3: Ô, Mário, nós estamos com um jogo agora. O retrato do jogo é o seguinte: quem fizer o primeiro, acaba.
2: É, se o Fluminense fizer o terceiro, um abraço. E o empate também, porque eu acho que vai arriscar pouco. Agora, o Fluminense está muito bem talhando esse caminho do contra-ataque. Vamos lá.
3: Olha a bola sobrando, Pedro Raul vai buscar uma bola. René tirou, deu nos pés. Não vale mais nada, impedido. Mastro erguido para o Pedro Raul. Você viu, Rafa?
5: Estava à frente sim. No momento do cruzamento, estava à frente o Pedro Raul. Impedimento bem marcado. 2-1 vence o Flusão, é o placar nacional.
3: É, quem está conversando com o Marcão Castilho. Atacante deve ser a última transa aí que vai fazer no comando técnico do Marcão em cima do Fluminense. O Castilho deve entrar aí no lugar do, sei lá, do Hulk ou do Serna, o Mário?
2: É, deve ser o Hulk também, o cansadão, ou o Serna que está sumindo. Castilho é aquele que fez gol no Flamengo, o Fluminense comprou, né?
3: É, meu amigo. Bicho pegando o Nacional contando para você. Bora de novo. Toque no primeiro do Garro. Agora toma um toco ali do Hulk. É falta em cima dele. O Arthur já parou e marcou. É falta que o Arthur parou e marcou. E atenção, torcedor do Brasil. Hora certa, Nacional. Em São Paulo, 5h47 da noite, galera. Girando o placar do futebol. Aqui tá rolando e o tempo passando. Bom, muito. muito bom. Acerte o seu. Pelo meu, o tempo não para. Nacional Caraba, 41 no seu rádio. 41 no seu rádio, no placar da mais querida no Brasil. Tá bonito pro tricolor. Dose dupla do incrível Hulk. Fluminense 2, Corinthians 1.
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3: Luiz Mendes. Ah, o papai voltou. A bola vem, bola para dentro da grande área. Olha a bola agora do Garro, botou na cabeça. Gustavo Henrique, meu Deus do céu, que batida! Para fora do gol do Guinegão. Perde uma grande chance, Rafael Monteiro.
4: E sobrou na boa. Ele, depois do cruzamento, toque ali no meio da grande área da equipe tricolor. A bola subiu ali, subiu para o Guinegão, que bateu de primeira. E acabou botando a bola para a linha de fundo. Substituição na equipe do Fluminense. 19, Castilho, que meteu gol no Flamengo na Recopa Sul-Americana. Entrou, saiu o 7, Hulk, autor dos dois gols da partida. Vai ter substituição na equipe do Fluminense. Camisa 23, Matheus Pereira, entra para a saída na equipe do Fluminense, do Corinthians.
3: Do Corinthians.
4: Substituição na equipe do Corinthians, o
3: do Bidon.
4: Bidon sai na equipe corintiana. Entrou o Matheus Pereira e saiu o Bidon na equipe corintiana.
3: Beleza pura, esse é o futebol do Brasil que você acompanha aqui no microfonaço da sua Nacional. 42, meus amigos do Brasil. O Fluminense vai conquistar uma grande vitória. Anote aí, Rafa, 38.285 pagantes para Corinthians e Fluminense nessa tarde chuvosa em São Paulo. Bola está ali dominada pelo Castilho, agarrado. Ué, eu não entendo não, cara. Honestamente, não entendo futebol. Agora eu vou parar com a arbitragem. O cara puxa o cara, desequilibra o cara. Ah, mas não houve contato, mas desequilibrou o cara. Um dedo desequilibrou uma pessoa, meu. Depende de onde é que o cara põe o dedo, né, Rafa?
4: Bizarro isso. É verdade, bizarro. Porque a falta foi claríssima, assim, a gente não aguenta mais. Muita falta de critério, Andrezão. Muita falta de critério, é bizarro.
3: Olha a bola para o Riquelme, recolheu. Fluminense pode ampliar o marcador. Riquelme tentou a finta, rabiscou errado no gramado. Chega, Ranieri voltou para o Hugo. Hugo já solta para o centro esquerdo. O jogo não acaba, não, galera. Clássico, tudo pode acontecer. Está 2-1 para o Fluminense. Lançamento no meio para o Gustavo Henrique. Agora tentou fazer a primeira jogada. Escapuliu, perdeu a bola, sobrou de primeira para o Martinelli. Voltou para o Riquelme. Vamos, Riquelme. Daí cabe, já rolou. Serna! Defesaça do Gusson do Fluminense, empilhando oportunidade de matar o jogo, Rafael Monteiro.
4: E que defesaça do Hugo Souza.

0: cara a cara com o Serna, que bateu ali, fez o muro ali, o paredão, e evitou o que seria o terceiro e praticamente fechando a conta da equipe do Fluminense. Escanteio, canto esquerdo, do lateral a favor, cobrado. 2-1 vence o Fluminense, o placar nacional.
1: Ô, Mário, o Corinthians está tão desarrumado, que o Fluminense está escolhendo onde quer o espaço para fazer a jogada.
2: É, virou uma salada aí, né? Sabe, não tem. Não tá dando liga de. Olha lá. Quase que o cara.
1: Por pouco o Hércules bateu e ia fazer um golaço. Prossiga, Mário.
2: Mas não tá dando liga, porque ele mexeu várias vezes para tentar. E o futebol tem coisas. Se o cara que menos participou do jogo, além do Bidon, que também não apareceu, foi o Hulk. Mas aí a fama de artilheiro apareceu hoje, fez 2 gols e tá dando a vitória.
1: É verdade. Tem cruzamento para a grande área, via para o Pedro. Raul chega, a primeira zaga do Fluminense para tirar. Com 7 minutos de acréscimo, aí o Apo vai dar no jogo. Estou vendo, já viu o display aqui. 7 minutos de acréscimos. Serão acrescidos aí no prazo de validade do espetáculo. É bola para o Corinthians pelo setor esquerdo do gramado. É lateral por ali pelo setor canhoto do gramado. O Corinthians quer jogo. Vem para cima, Matheus Pereira bateu no primeiro, errado. A bola sobrou de primeira, ficou para Castilho. Castilho vira o jogo forte demais. Quase matou o Serna aqui na canhota. O Serna tá mortinho, o cara já tinha uma bola dessa. É a mesma coisa que falar, vou dar para você não pegar, né, Rafa?
0: É, aí fica difícil, né? Nos acréscimos de mandar uma dessa. Que mancada, e o Corinthians vai ao ataque.
1: Vem pro Caio. Sofre a falta aqui o Caio. Vem bola para dentro da grande área. Tá todo mundo de olho. Vem bola para dentro da grande área. Favorece a equipe do Corinthians. Bateu curtinho. O Mateuzinho na cabeça da grande área pro Matheus Pereira. Deixou pro Garro! Defesaça do Fábio. O Garro deu um foguete de fora da área. Um pombo sem asa, Rafael Monteiro.
0: Perna esquerda, canto direito do goleiro Fábio, que deu um outro tapa, salvo o Fluminense, o Corinthians no ataque.
1: A bola ficou, bateu, dominou, deu batida! Esparra do Ranieri pra linha de fundo, é escanteio para o Corinthians, a galera fica de pé no Itaquerão, Rafael Monteiro.
0: E que defesaça do Fábio, na sequência chega, bate Matheus Pereira, explode no contrário e vai pra linha de fundo, escanteio, canto direito de ataque, Garro na bola.
1: Vem ela para a boca do cofre, todo mundo esperando. Mateuzinho vai para a miniatura, Mateuzinho correu para ela, bateu de primeiro para a boca do gol, subiu a zaga. Refrigerou da boca do cofre, tira o perigo. Vamos ver a briga aqui agora, ó. Se deixar botar na frente, Riquelme vai botar na frente. Vem por baixo na hora certa, o Garro por baixo para tirar, porque o Riquelme ia ficar lá. Olha o Garro, primeiro, segundo derrubado, a turma mandou seguir. Olha agora o contra-ataque do Fluminense. Olha como é que tá o Fluminense. Só meter a canhota que é meio gol. Já rolou Mazinho. Serna vai marcar, o goleiro bateu.

0: Eu tô dizendo, é só botar no Senna que é caixa. Bola rolada pra ele. Ele vem no biquinho, chuteiro, bateu de Hugo Souza e a trave, a bola foi morrer no cantinho pro fundo do barbante. Beleza, Flusão. Beleza, Flusão. 47 minutos do Fluminense. Fecha a tampa interna. O Corinthians no Itaquerão. Bota o Corinthians com a tampa fechada no Itaquerão. Kevin Serna, ele mesmo, 90 nas costas, merecia o gol. Como brigou esse cara e botou no fundo do barbante a cena mais querida do Brasil. Fluminense 1-2-3, Corinthians 1.
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0: E um jogador que merecia, Rafael Monteiro.
2: E como merecia, tudo começou com a roubada dele mesmo no campo de defesa, em cima do Garro, rouba a bola, toca e corre, velocidade, recebe mais à frente, cara a cara com o goleiro Hugo Souza, dá um toque por baixo nas pernas do goleirão, que não consegue evitar, o Fluminense amplia na Neoquímica Arena agora, 3 para o Flusão, 1 para o Timão.
0: Mário, 6 jogos sem vencer no Campeonato Brasileiro, situação tá difícil no Corinthians, e esse Serna merecia o gol, que esse cara brigou desde o início do jogo, é brincadeira, né?
3: Verdade, jogou bem. Agora, pra mim, vou até antecipar aqui, o craque do jogo é o Fábio, não. Na hora que a Giripoca piou, ele fez grandes defesas. Esse contra-ataque tinha 4 contra 2. 4 do Fluminense contra 2 do Corinthians, isso aí estava anunciado. A primeira bola que alguém perdesse no meio-campo ia armar um contra-ataque e caiu no pé do cara que sabe, ele colocou milimetricamente entre as pernas. Deu uma caneta no gol, goleiro.
0: É verdade, gol canetado. A bola vem dominada ali pro... Tem aquela música do Caneta Azul, Azul Caneta. A bola ficou no meio-campo do gramado, boneco, ele soltou de primeira pro Serna. Tá mortinho o Serna, a gravata vermelha dele tá no joelho. A bola vem de novo, toca pra trás agora, entregando pro René. René domina, vem de novo com a bola mais pra trás agora. 4 pra acabar, toca no jogador do Thiago no meio, pro Eco. Eco já girou pro Ganso. Ganso volta a bola, dá uma cadenciada agora. Fluminense fica com ela, com Martinelli, Martinelli toca, gasta a bola, torcida do Corinthians, vai ao time, vai ao Fernando Diniz, bola vem de novo pro toque de bola, levou a pregada ali o jogador do Fluminense, a bola parou por aqui, vem dominando com tranquilidade, 50 no meio, galera do Brasil, 2 para terminar o espetáculo, 3-1 pro Fluminense, grande vitória do Tricolor, 2 do Hulk, 1 do Serna. Dentro do Itaquerão, com o Gustavo Henrique descontando para o Corinthians. Bora, ficou para o toque do Riquelme. Riquelme vem, toque de bola para o Martinelli. Martinelli botou no terreno, voltou para o Riquelme. Riquelme vai tentar fazer a fita, tomou uma pregada na primeira, segura, parou no gramado. Taxiou, levou. E aí passaram a régua dele, foi o Linga, que passou a régua dele em inglês.
2: Chegou atrasado a régua, o inglês ali, a falta ali bem próximo ao meio campo. Finalzinho do segundo tempo. Falta em cima do Riquelme, finalzinho do segundo tempo, falta no meio campo. 3-1 vence o Fluminense ao placar nacional.
0: Vamos para a última volta do ponteiro. Em Itaquera, última volta do ponteiro. A partir de agora o Fluminense está a 60 segundos de conquistar, de massacrar, de carimbar e fechar a tampa numa grande vitória em São Paulo. Olha a bola pro toque por aqui, o árbitro já para e dá uma falta lá atrás em cima do Hércules. Era tudo que o Fluminense queria aí, ô Rafa.
2: Tudo para segurar o jogo, olha lá, os próprios jogadores vão falando, vamos segurar, cadencia bastante, 3-1 vence o Fluminense, o placar nacional.
0: É, sofrimento para a torcida do Corinthians e sofrimento para muita gente daqui a pouco, hein, Mário?
3: É, os ventiladores já estão acesos, inclusive. Aliás, eu vi um coleguinha que só pode dizer que o Corinthians não ia cair. É bom abrir o olho, hein?
0: É verdade. Olha o toque do Riquelme agora. Vai para... Fim!

0: Fluminense 3, Corinthians 1.
1: Rafael Monteiro.
2: Na próxima rodada no Beira Rio, o Corinthians vai ao Beira Rio. Jogo 6 pontos aí, os dois clubes ali próximos da zona de rebaixamento. Nenhum deles, na verdade, o Internacional já está na zona de rebaixamento na 18ª posição, e o Corinthians está próximo ali. Então, um jogo importantíssimo para as duas equipes. Jogo que vai acontecer no dia 7 de outubro, no próximo mês, às 7h30 da noite. E o Fluminense volta a campo pelo Campeonato Brasileiro no dia 8 para enfrentar o Coritiba no Maracanã, 9h30 da noite, numa quinta-feira, Andrezão.
3: 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Parabéns, a galera tricolor feliz em todo o Brasil. Explodindo de alegria. Grande vitória do Fluminense em cima do Corinthians. 3 para o Fluminense, 1 para a equipe do Coringão. É, cara, agora é aquele mergulho gostoso, né? Aquele passeio pelo Plantão Nacional de Esporte.
2: Plantão Nacional do Esporte, finalzinho do segundo tempo, lá no Barradão. O Cruzeiro vai vencendo pelo placar de 2-1, o Vitória aos 48 minutos do segundo tempo. Daqui a pouquinho começa o jogo entre o líder do Campeonato Brasileiro, Flamengo, e Bragantino, 6h30 da tarde no Maracanã. Fechando a rodada, 7h30 da noite, o Atlético Paranaense encara o Bahia na Arena da Baixada. Tabela do Campeonato Brasileiro: o Flamengo é o primeiro com 57, o segundo é o Palmeiras com 57, o Atlético Paranaense é o terceiro com 46, 46 também tem o Bahia com 46 pontos, o quarto colocado é o Bahia. Na quinta posição, Fluminense tem 46, sexta posição, Cruzeiro 43, sétima posição, Atlético Mineiro 40, Santos 10, é, o oitavo.

0: Oitavo com 38, nono o Curitiba com 38, décimo o Bragantino com 36, décimo primeiro o São Paulo com 36, décimo segundo é o Botafogo 35, Vitória é o 13º com 34, 14º é o Corinthians com 33, 15º Mirassol 32, 16º o Gigante da Colina com 31 pontos, o Vasco da Gama, 17º abrindo a zona de rebaixamento, o Grêmio com 29 pontos, o Internacional tem 28 pontos, é o 18º colocado, o vice-lanterna é o Remo com 23 pontos, é o 19º colocado, na lanterna do Campeonato Brasileiro, na 20ª posição, quem se encontra é a Chapecoense com 18 pontos, e sai gol ali, sai o gol, deu 7 minutos de acréscimo no Barradão, o árbitro do jogo, e Matheus Pereira define para o Cruzeiro, 3-3 para o Cruzeiro, gol de Matheus Henrique aos 51 minutos do segundo tempo, 1 para o Vitória, Andrezão.
1: Obrigado, meu caro Rafael Monteiro. Belo trabalho de reportagens aqui também no Plantão Esportivo da sua Nacional, a verdadeira e mais importante rádio do Brasil. Para você ficar ligadinho numa boa, ele vem aí, vai fechar o show de bola nacional. É hora da categoria, é hora daquela bola rolar macio do tapetinho na rádio do Brasil. Ele rola macio para você, vai trazer a história dos fatos, tudo para você. A técnica, a tática, o porquê, o porquê sim, o porquê não. Tudo é com ele, cara, sabe tudo. Vem aí para analisar e para fechar o show de bola nacional. Eu volto daqui um tempinho, a partir de amanhã vou tirar umas férias para dar uma descansada. Em outubro estaremos de volta. Eu anuncio o comentarista que não esconde o jogo. Um abraço, hein, Mário?
2: Um abraço, Andrezão. Boas férias até dia 8 no jogo entre o Fluminense e o Coritiba. Olha aqui, saiu do forno agora. Nossa Sérgio comparece com o scout do jogo. O Corinthians manteve 57 a 43 a posse de bola. Nem sempre ter a bola faz com vencer. O Corinthians fez 16 faltas, um jogo faltoso, nesse 21. Impedimentos um para um lado e um para o outro. Agora, olha só aqui, número de faltas já disse. Finalizações. O Corinthians chutou 20 vezes em direção ao gol. O Fluminense 10, o dobro. No gol, o Corinthians chutou 11 vezes. Sete vezes. Enquanto que o Fluminense 6. Aí já equilibra. Escanteios 1 para o Fluminense e 3 para o 11. Olha só, 11 para o Corinthians. Veja só, 7 finalizações no gol contra 6. Escanteios 11 para o Corinthians e 1 para o Fluminense. Cartões amarelos tivemos 3 para o Corinthians e 5 para o Fluminense. Tudo isso e não adiantou.
3: Não adiantou?
2: Porque no primeiro tempo o Corinthians foi mal, muito mal. No segundo tempo, o Corinthians melhorou, sufocou o Fluminense, tomou 2 gols no contra-ataque, já estava no desespero, mas tudo isso graças ao Fábio, que fez 3 ou 4 defesas importantíssimas, evitando que o Fluminense perdesse o jogo e ganhasse o jogo como ganhou. Bom, o primeiro tempo foi do Fluminense, Corinthians mesmo com a posse de bola não foi bem e acabou o Hulk fazendo um gol aos 23 minutos, teve que esperar o VAR, se era impedimento ou não. Achei que o Hugo bobeou, porque ele custou a ver o... Ele não viu o Hulk e achou que a bola ia para fora. E o Hulk também teve uma pouquinha dose de sorte, que triscou na bola e ela entrou no canto esquerdo. Eram 23 minutos, 1-0 o Fluminense e ele na rua em cima do lance, o de todas as ondas. André Luiz
1: Mendes. 0-0 para Corinthians e Fluminense, bola pela direita forte, mas é boa para o Samuel Xavier, não saiu a bola não, Pátrio indicou, o juizão deu falta não, a bola sobrou para o canal, mas esquerda está livre, dominada de primeira para o Lúcio, olha a habilidade que ele tem, cutucou de primeira, gol! Impedido, o incrível Hulk estava impedido numa linda bola do Lúcio para ele, teve todo o capricho. O que pode dar um impedimento ao Fluminense é o seguinte: é o ombro do Mateuzinho, está um pouquinho à frente lá do outro lado, lá do posto onde o Hulk fez o gol. Se não for isso, O gol é válido. Se foi, foi o ombro do Mateuzinho. Se o ombro do Mateuzinho não impediu, o gol do Fluminense é legal. Estamos aguardando. Chegamos aos 2 minutos de paralisação e nada do VAR, que é comandado pelo Daniel Nobre Bins do Rio Grande do Sul. O árbitro confirma. Gol! É do Flutão! É do Flutão! É do incrível! É do super-herói! É do Verdão! É do incrível Hulk! Hulk! Hulk! Hulk! De carrinho por baixo! Lançamento do Lúcio perfeito pra ele! Mateuzinho deu condição, fez balinha e ele foi de pé direito, que não é a boa, de carrinho, estufando o barbante do Corinthians em São Paulo. Tem rede balançando em Itaquera, tem rede balançando em Itaquera do meu 23, galera, 23 gravados. Primeiro ato do espetáculo, primeiro ato do espetáculo, beleza, Flusão, explode a nação tricolor em todo o Brasil. Tinha que ser de um super-herói, o incrível aparece, o Hulk, 7 nas costas, assina na mais querida do Brasil. Flusão 1-0 Coringão.
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3: Bom, esse foi o placar do primeiro tempo. Vem o segundo tempo, o Corinthians veio uma postura diferente, saiu imprensando o Fluminense e essa imprensa deu certo, essa chegada deu certo. Aos 11 minutos, depois de uma jogada com o Memphis Depay, a bola sobrou, defesa do Fábio, e o Gustavo Henrique empurrou para dentro. Em cima do lance, ele, de novo, toda a
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1: Rodrigo Carro correu para a bola, botou direto, botou no forno, subiu a zaga. Memphis vai bater! Defendeu o goleiro Gustavo Henrique! Gol! Do Corinthians, é do Timão! Gustavo Zagueirão Henrique! Na sobra do jogador do Memphis Depay! Na sobra do Depay! Ele fica de frente pro crime agora, meu amigo! Duas vezes não dá, né, Gustavo? Na segunda, ele dá de chapa e guarda pro fundo do barbante. Condição legal pra ele, botou pra dentro do gol. Rebote no Fábio, ele escorou pro fundo do barbante do meu. 11, galera! 11 minutos travado, segundo ato do espetáculo! Tem rede balançando em Itaquera, galera! Ele mesmo, Gustavo Henrique! 13 na costa, corre a cena na mais querida no Brasil.
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3: Bom, desse gol, que foi aos 11, até o segundo gol do Fluminense, que foi aos 30, 19 minutos de imprensa. O Fluminense foi imprensado pelo Corinthians, que perdeu chances de gol. Chances cristalinas com defesas fantásticas do Fábio, realmente sensacional, com a idade, 45 anos, só está pegando tudo, sinal de Wi-Fi, bala de revólver, tudo. Mas o Fluminense tinha um contra-ataque. E aí, aos 30 minutos, aconteceu o contra-ataque mortal e a bola vai para o Hulk, que faz o gol sem chance para o goleiro Hugo Souza. 30 minutos, 2-1 Fluminense. Corinthians quase chegou lá, mas não chegou. E quem não faz, leva ele de volta, de todas as vezes.
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1: Tá pedindo levantamento do Memphis. Sai, Fábio, dá um tapa na bola, fica pro Fidelis, tira lá. Pelo lado direito do gramado, dá um break na bola, travou, Thiago Silva vem, botou pro Hulk, a bola é boa. Olha, o Canóbio passando. Hulk, é chamar e bater, Hulk colocou!

chama e bate, chama e bate, um super-herói usa canhota atômica, aquela potência máxima na perna esquerda, chama pra direita, fatia bonito, dá uma varada no cantinho do Hugo, no fundo do barbante, galera, beleza, flusão, no meu 31 e na conta com toque da zaga pra ir pro fundo do barbante, galera, o flusão na frente do novo, dose dupla do seu super-herói é pra isso, pra sacudir o barbante, pra balançar as redes em Itaquera, Hulk 7 a camisa dele vai pra rede, assina na mais querida do Brasil.

0: E aí, 2-1, a barba começou a crescer, né? É, a barba começou a crescer. E o Corinthians continuou apertando. E foi apertando, apertando, apertando, mas não deu jeito. Você não reparou que na narração do André, a bola estava lá no gol do Fluminense. Foi contra-ataque. E aí vem um contra-ataque. O jogador do Corinthians perdeu a bola, o Garro, e armou um contra-ataque. 4 do Fluminense contra 2 do Corinthians. E o Serna fez o dele, colocando entre as pernas do goleiro Hugo Souza. Ele é de volta, de todas as horas.
1: André Luiz Mendes. Olha agora o contra-ataque do Fluminense. Olha como é que tá o Fluminense. Só meter a canhota que é meio gol. Já rola Mateinho. Serna vai marcar, sai o goleiro, bateu!

0: Eu tô dizendo, é só botar no Serna que é caixa. Bola rolada pra ele. Ele vira de quinto chuteiro, bateu o Drugo, Souza e a trave, a bola foi morrendo no cantinho pro fundo do Babante. Beleza, Flusão. Beleza, Flusão. 47 minutos do Fluminense. Fecha a tampa interna. O Corinthians no Itaquerão. Bota o Corinthians com a tampa fechada no Itaquerão. Kevin Serna, ele mesmo, 90 nas costas. Merecia o gol. Como brigou esse cara e botou no fundo do Babante. Assina na mais querida do Brasil.
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2: E esse foi o resultado do jogo, 3-1. O Fluminense sobe na tabela, continua lá no seu G4, enquanto que a equipe do Corinthians fica numa situação muito perigosa. O Fluminense estava em quinto, continua no quinto. Muito perigosa. Está lá no bolo da frente. O Corinthians fica a poucos pontos da zona do rebaixamento. Podia ter empatado? Podia. Podia ter ganho? Podia. Mas quem não faz, leva, meu. E o Fluminense foi eficaz naquilo que o Marcão bolou, foi contra-ataque em cima de contra-ataque e fez 3 gols de contra-ataque. 3 gols de contra-ataque. Tanto o gol do Hulk no primeiro tempo, como os outros 2 gols no segundo tempo, e sai com um placar importante. O Corinthians 6 derrotas e acho que o Fernando Diniz passa a ficar meio ameaçado, apesar do que disse o diretor do Corinthians. Bom, vamos dar um tempo, porque o Campeonato Brasileiro só volta no dia 7. Dia 8 estaremos aqui para o Fluminense, o próprio Fluminense, pegar o Coritiba. E o André Luiz Mendes, que saiu de férias, estará de volta. E ele transmite hoje a vitória do Fluminense por 3-1 em cima do Timão, com as reportagens do Rafael Monteiro e os nossos comentários aqui do Rio. O Rui Frank e o Rafael Espíndola dando graves e agudos. Em Brasília, o Paulo Menezes e o José Alves. Um abraço, Rio. Um abraço, Brasil. Um abraço, Brasília. Em nome de todos, Mário Silva lhe deseja uma boa noite.
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2: Fui.
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13: Márcio Faraco, dele, meu

0: Tereza Cristina e seu Jorge, Pura Semente. Fred Martins e Ney Mato Grosso, Tempo Afora, de Fred Martins e Marcelo Diniz.
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0: Beto Guedes, Feira Moderna, de Beto Guedes, Fernando Brant e Ronaldo Bastos.

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1: Rádio Nacional, bom demais ter você aqui com a gente. Vamos ouvir Caetano Veloso, de Carlinhos Brown, mesmo.

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0: Ouvimos Fagner, revelação de Clodo Ferreira e Clésio Ferreira, Zé Cabaleiro, Vai de Madureira, de Zé Cabaleiro.
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0: Luiz Melodia, Magrelinha de Melodia.
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9: Bom demais ter você aqui com a gente, ouvindo o melhor da música brasileira na nossa Rádio Nacional. Vamos começar com Simone, Encontros e Despedidas, de Milton Nascimento Fernandes.

Zeca Baleiro, Alma Nova, de Zeca e Fernanda Abreu. Fred Martins, Janelas, de Fred e Marcelo Diniz. 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Agora Rita Benedito, Filhos da Precisão, de Erasmo de

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Amelinha, de Geraldo Azevedo, Dia Branco. Cássia Eller, de Caetano Veloso, Soneguinha. 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Flávio Venturini, de Beto Guedes e Ronaldo Bastos, Amor de Índio.

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7: Rádio Nacional trazendo para você que gosta da boa música brasileira, Vanessa da Mata e Baiana System. Gente feliz.